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1: Olá, amigo de todo o Brasil e demais países de língua portuguesa. Este é o noticiário da Rádio Vaticano, Vatican News, deste sábado, 23 de maio. Traremos para você que está sintonizado conosco as últimas notícias sobre as atividades do Papa, da Santa Sé e da Igreja em todo o mundo. Nos estúdios, Mariângela Jaguraba e na técnica, Luca Rossi. E este é o trecho da Bíblia que escolhemos para você. Jesus fez ainda muitas outras coisas, mas se fossem escritas todas, penso que não caberiam no mundo os livros que deveriam ser escritos. Do Evangelho, segundo São João, capítulo 21, versículo 25. E vamos agora aos destaques do nosso programa de hoje. Papa Leão XIV em Acerra, sul da Itália. É preciso confiar, escutar e crer mais uma vez para não voltar atrás. Santo Padre é a população de Acerra. Todos temos algo a doar, mas primeiro devemos aprender a receber. Serão beatificados 80 mártires da Guerra Civil Espanhola e o patriarca maronita Oieck. Leão XIV recebe o primeiro-ministro da Irlanda. Ex-presidente cubano Raul Castro é indiciado pelos Estados Unidos. 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

0: Na manhã deste sábado, 23 de maio, o Papa Leão XIV visitou a cidade de Acerra, localizada no sul da Itália, na região da Campânia, tristemente chamada Terra dos Fogos. Tal nominativo deve-se à ação das máfias ambientais que causaram consequências dramáticas para a saúde da população. Neste primeiro encontro, realizado na Catedral de Nossa Senhora da Assunção, estavam presentes os bispos, o clero, os religiosos e as famílias das vítimas da poluição ambiental. O Papa Leão iniciou seu discurso recordando que o Papa Francisco gostaria de ter visitado a cidade, mas não lhe foi possível. Por isso, disse ele, queremos realizar o seu desejo, reconhecendo o grande dom que a encíclica Laudato Si representou para a missão da Igreja nesta terra. De fato, o grito da criação e dos pobres foi ouvido nesta comunidade de forma mais dramática, devido a uma concentração mortal de interesses obscuros e de indiferença ao bem comum que envenenou o ambiente natural e social. É um grito que clama por conversão.
1: Sono venuto anzitutto a raccogliere le lacrime
0: Vim, antes de tudo, para colher as lágrimas daqueles que perderam pessoas queridas, mortas pela poluição ambiental causada por pessoas e organizações inescrupulosas que por muito tempo puderam agir impunemente. Também para agradecer a quem respondeu ao mal com o bem, especialmente a uma igreja que soube ousar na denúncia e na profecia para reunir o povo na esperança. Em seguida, o Santo Padre citou das Sagradas Escrituras a visão do profeta Ezequiel no Vale dos Ossos Secos, quando levado pelo Senhor a viver uma experiência que, para o povo no exílio, deverá se tornar uma forte mensagem de ressurreição. Deus, refletiu o Papa Leão, havia colocado o homem e a mulher em um jardim para que o cultivassem e o guardassem. Tudo era vida, beleza e fertilidade. Esta terra também antigamente era chamada de Campânia Félix, porque era capaz de encantar por sua fecundidade. No entanto, eis a morte da terra e dos homens.
1: Di fronte a questa realtà ci possono essere due atteggiamenti, l'indifferenza o la responsabilità.
0: Diante desta realidade, pode-se ter duas atitudes, a indiferença ou a responsabilidade. Vocês escolheram a responsabilidade e, com a ajuda de Deus, iniciaram um caminho de compromisso e de busca pela justiça. Citando novamente o profeta Ezequiel no Vale dos Ossos Secos, Leão XIV recordou a passagem em que o Senhor faz uma pergunta a Ezequiel: Filho do homem, porventura tornarão a viver estes ossos? Senhor Deus, tu sabes, lhe respondeu. Eis que Deus tem novas perguntas para nós, afirmou o Santo Padre, que alargam o nosso horizonte. Ele sabe que temos um coração que busca a vida e suspira pela eternidade, mas que facilmente as adia para um tempo indefinido e distante, para um mundo diferente que ainda não existe. Da mesma forma, continuou, as nossas igrejas têm a missão de fazer ecoar aqui e hoje a palavra de Deus. Esta palavra nos pergunta se acreditamos nas suas próprias possibilidades. É palavra de vida. Voltando ao profeta Ezequiel, repetiu que cremos e dizemos: Senhor Deus, tu sabes. Tu sabes que podemos nos levantar, porque tu mesmo nos pega pela mão. Tu sabes que o nosso deserto pode florescer. Tu sabes transformar o luto em alegria. Advertindo em seguida: tudo isso é muito concreto, é uma promessa que já está se tornando realidade. O Papa Francisco, na encíclica Laudato Si, embora denunciando um paradigma de morte, anunciou claramente o surgimento silencioso da vida nova ao perguntar: será uma promessa permanente, apesar de tudo, que brota como uma obstinada resistência daquilo que é autêntico? Caríssimos, disse o Papa Leão, sejam testemunhas desta obstinada resistência que se transforma em renascimento, lá onde o Evangelho ilumina e transforma a vida. Voltando mais uma vez ao profeta Ezequiel, que obedece ao Senhor e percebe que os ossos, mesmo se movimentando, ainda não têm espírito, o Papa Leão observou:
1: Capiamo quindi che il miracolo non avviene in una volta sola.
0: Compreendemos, portanto, que o milagre não acontece de uma só vez. O profeta está certamente maravilhado com o que vê e ouve, mas ainda não basta, ainda falta algo. Vale também para nós. É preciso confiar mais uma vez, escutar mais uma vez, crer mais uma vez. As escolhas que vocês fizeram, o caminho eclesial que percorreram, os pequenos e grandes recomeços com os quais enfrentaram a dor, ainda não são tudo. Se pararmos, voltaremos para trás. Assim como se formou o exército de Ezequiel, após os ossos receberem o Espírito, o Papa Leão acrescentou:
1: Lo Spirito Santo vi conceda di vedere un esercito di pace che si alza in piedi.
0: Que o Espírito Santo lhes conceda ver um exército de paz que se levanta e cura as feridas desta terra e das suas comunidades. Não mais o fogo que destrói, mas o fogo que aviva e aquece. O fogo do Espírito que acende os corações e as mentes de milhares e milhares de homens e mulheres, de crianças e de idosos, e inspira cuidado, consolação, atenção, amor verdadeiro. Recomendando ainda: deixem morrer o ressentimento, pratiquem por primeiro a justiça que pedem, testemunhem a vida, eduquem para o cuidado. Por fim, o pontífice disse ainda aos presentes:
1: manifestate quotidianamente l'autorità del servizio.
0: Manifestem cotidianamente a autoridade do serviço que se abaixa e se aproxima, que dá o primeiro passo e perdoa. De fato, deve ser desmantelada a cultura do privilégio, da arrogância, do não prestamento de contas que tanto mal fez a esta terra, como a muitas outras regiões da Itália e do mundo. Existe, de fato, uma espiritualidade dos lugares, mas que deve tudo à espiritualidade das pessoas. A mudança do mundo, de fato, começa sempre pelo coração. Por ocasião da visita do Papa Leão XIV à cidade de Acerra, neste sábado 23 de maio, o segundo encontro da manhã foi na Praça Calipari, onde o Santo Padre foi recebido pelas autoridades locais e a população. Recordemos que a cidade é tristemente chamada de Terra dos Fogos, devido à ação das máfias ambientais que causaram consequências dramáticas para a saúde da população. O Papa iniciou seu discurso afirmando que quanto mais uma beleza é frágil, mais ela pede cuidado e responsabilidade, e explicou o sentido principal da sua presença em Acerra: confirmar e encorajar aquele impulso de dignidade e responsabilidade que cada coração honesto sente quando a vida brota e imediatamente é ameaçada pela morte. Quem tem o dom da fé, disse ainda ele, compreenderá que tal impulso vem de Deus Criador, que em cada homem e em cada mulher busca cooperadores para os seus projetos de vida. Seguiu seu discurso observando que, naquele território, a vida existe e combate a morte. A justiça existe e se afirmará.
1: C'è sempre una sottile convenienza nella rassegnazione.
0: Há sempre uma sutil conveniência, disse o Papa, na resignação, nos compromissos, no adiar das decisões necessárias e corajosas. O fatalismo, a lamentação, o transferir a culpa para os outros são o terreno fértil da ilegalidade e um princípio de desertificação das consciências. Por isso, gostaria de dizer a todos vocês: assumamos cada um de nós as nossas próprias responsabilidades, escolhamos a justiça, sirvamos à vida. O bem comum vem antes dos interesses de poucos, dos interesses de grupos, por menores ou maiores que sejam. O Papa Leão comentou também que depois de tanto sofrimento de crianças e inocentes e de perdas de muitos de seus filhos, o valor e o peso dessa dor exigem que tentemos juntos ser testemunhas de um novo pacto. É o momento de um olhar contemplativo, disse o pontífice, aquele para o qual a encíclica Laudato Si chamou a atenção de todos os seres humanos, cada um a partir de suas responsabilidades. Citando a encíclica, onde se lê: deveria ser um olhar diferente, um pensamento, uma política, um programa educativo, um estilo de vida e uma espiritualidade que dê forma a uma resistência diante do avanço do paradigma tecnocrático. O Papa explicou:
1: quel paradigma se apresenta ancora hoje
2: como vincente.
0: Esse paradigma se apresenta ainda hoje

0: Mundo melhor para os nossos filhos tornou-se uma ambição grande demais. Não deve ser assim. Porém, temos a missão de deixar para o mundo filhos e filhas melhores. O compromisso educativo está ao nosso alcance e é prioritário. Enfatizando:
1: Tutti abbiamo da imparare ancora. Ognuno ha qualcosa da donare, ma prima deve imparare a ricevere.
0: Todos nós temos ainda o que aprender. Cada um tem algo a doar, mas primeiro deve aprender a receber. Continuar aprendendo, eis o que nos torna comunidade. Para os cristãos é caminhar juntos com Jesus, tornar-se, em qualquer idade, cada vez mais e melhor seus discípulos. Nesse ponto, o Papa agradeceu aos pioneiros locais que, com seu compromisso corajoso, foram os primeiros a denunciar os males da terra e trouxeram a atenção para a realidade obscurecida e negada do seu envenenamento, particularmente às associações ambientalistas. Continuando, o Santo Padre disse:
1: Realizaremo passo dopo passo, ma rapidamente.
0: Realizaremos, passo a passo, mas rapidamente, uma economia menos individualista, um sistema menos consumista. Aprendamos, então, a ser ricos de outra forma, mais atentos às relações, mais comprometidos em valorizar o bem comum, mais apegados ao território, mais gratos ao acolher e integrar quem vem morar conosco. É a partir dessa conversão, continuou o Papa aos presentes na praça, que se podem construir boas práticas comunitárias. Em particular, estar perto do coração humano e, portanto, mais perto de Deus que o criou, significa desejar uma comunidade mais inclusiva, mais unida, menos afetada pela marginalização e por polarizações. Não será fácil, disse ele, porque deve partir de nós mesmos, de onde nos encontramos. É uma via íngreme. Ver além de nós mesmos, na verdade, encontrar-nos. Em seguida, deu um exemplo concreto. O nome Terra dos Fogos remete às fogueiras acesas nas margens das cidades, às vezes por minorias rejeitadas e marginalizadas de irmãos e irmãs que poucos conhecem e valorizam. A marginalização sempre produz insegurança. A via íngreme é combater a marginalização, não os marginalizados. É quebrar a corrente inteira, não atingir apenas o último elo. Vocês bem o sabem, concluiu o Papa. Fiéis ao seu povo na perseguição e na aprovação. Esta é a história dos 80 mártires de Santander, na Espanha, e do patriarca maronita libanês Elias Oyek, que em breve serão beatificados. Ao receberem audiência nesta sexta-feira, o prefeito de Castelo das Causas dos Santos, cardeal Marcelo Semeraro, Leão XIV autorizou a promulgação dos respectivos decretos. Tornam-se veneráveis o jovem carmelita descalço camaronês Jean Thierry, do Menino Jesus e da Paixão, a religiosa franciscana concepcionista espanhola Madre Maria Ana Alberdi Echezarreta e os italianos Frei Nazareno de Pula, Frade Capuchinho, conhecido como Santo das Balas, e Constantino Vendrame, um missionário salesiano na Índia, pobre entre os pobres. O testemunho de fé e amor dos servos de Deus Francisco Gonzalez de Córdoba e 79 companheiros foi dado durante a Guerra Civil Espanhola de 1930 e a subsequente perseguição religiosa. Alguns foram lançados ao mar com as mãos e os pés amarrados e uma pedra presa ao corpo. Outros desapareceram no navio-prisão Alfonso Pérez. Outros ainda foram mortos e queimados. Alguns morreram numa espécie de campo de concentração. Dos 80, 67 eram sacerdotes, 3 eram religiosos carmelitas, 3 eram seminaristas e 7 eram leigos. O milagre que levou à beatificação do patriarca maronita libanês Elias Oyek remonta a 1965, com a cura do oficial do exército Naif Abu Assi, um muçulmano druso que sofria de espondilólise bilateral crônica e que acordou um dia completamente saudável após sonhar com o patriarca. O Frei Jean Thierry, carmelita descalço camaronês do Menino Jesus e da Paixão, que faleceu aos 23 anos em Legnano, na Itália, em 2005, vítima de

0: Um câncer ósseo no joelho torna-se venerável. Tanta luz, como Jesus é belo. Essas foram suas últimas palavras antes de morrer. Uma vida marcada pela forte devoção mariana, oração constante do terço e impelida pelo desejo de ser outro Cristo para os outros. A doçura e a caridade marcaram a vida da nova venerável Madre Maria Ana Alberdi Etxezarreta, uma religiosa espanhola nascida no País Basco em 1912. Órfã aos 7 anos, começou a trabalhar ainda cedo, mas descobriu sua vocação religiosa através de um encontro com um sacerdote. Em 1932, em Madrid, vestiu o hábito branco das Irmãs Franciscanas Concepcionistas e, 4 anos depois, fez sua profissão solene. Eclodiu a Guerra Civil Espanhola e ela foi obrigada a abandonar seu mosteiro, para onde retornou, primeiro como mestra de noviças e depois, em 1953, tornou-se abadessa, sendo reeleita diversas vezes nos capítulos sucessivos. O salesiano Constantino Vendrame, que passou grande parte da sua vida entre os pobres na Índia, testemunhou o amor de Deus sempre com um sorriso, tornando-se um grande exemplo de caridade evangélica. Balas de laranja e limão eram as companheiras de viagem do frei Nazareno de Pula. Quando as distribuía, recomendava que se rezasse uma Ave Maria à Virgem Maria enquanto se comia uma. Por esse motivo, ele é conhecido como o Santo das Balas, que seus confrades capuchinhos ainda distribuem aos fiéis hoje, após abençoá-las no santuário dedicado à Nossa Senhora da Consolação, que o próprio Frei Nazareno desejou em Pula, perto de Cagliari. O Papa Leão XIV recebeu em audiência, na manhã da última sexta-feira, o primeiro-ministro da Irlanda, o senhor Michael Martin, que posteriormente se reuniu com o cardeal Pietro Parolin, secretário de Estado, acompanhado pelo arcebispo Paul Richard Gallagher, secretário para as relações com os estados e as organizações internacionais. Durante os cordiais colóquios na Secretaria de Estado, foi expressa satisfação pelas boas relações entre a Santa Sé e a Irlanda. A atenção voltou-se então para a situação socioeconômica do país, bem como para as relações entre a igreja local e o Estado, com particular enfoque na área da educação. A conversa prosseguiu abordando diversas questões de política regional e internacional, incluindo a Europa e o Oriente Médio, as perspectivas de paz nessas regiões, bem como a questão do multilateralismo. Ex-presidente cubano Raul Castro é indiciado pelos Estados Unidos. Raimundo Lima.
1: As tensões estão aumentando entre Washington e Havana, depois que o Departamento de Justiça dos Estados Unidos anunciou na quarta-feira que indiciou o ex-chefe de Estado, irmão de Fidel Castro, por seu suposto papel no abatimento dos aviões de um grupo de exilados. As acusações contra o ex-presidente de Cuba, Raul Castro, de 94 anos, incluem assassinato e a destruição de 2 aviões. O procurador-geral do Departamento de Justiça, Todd Blanche, fez o anúncio na quarta-feira em Miami, durante uma cerimônia em homenagem às vítimas do abatimento de 1996, que tirou a vida de 3 cidadãos norte-americanos e um residente dos Estados Unidos. Um mandato de prisão foi emitido contra ele, explicou o promotor. Esperamos que ele compareça aqui. A acusação também envolve outras 5 pessoas, incluindo um dos pilotos militares cubanos acusados de derrubar os aviões. A ação dos juízes estadunidenses ocorre em meio à crescente pressão dos Estados Unidos sobre o governo cubano. Depois de depor o líder venezuelano Maduro em janeiro passado, a Casa Branca ordenou um bloqueio comercial que sufocou os carregamentos de combustível para Cuba, levando a graves apagões e escassez de alimentos. No entanto, o próprio Trump, que nunca descartou uma ação militar, garantiu na quarta-feira que não haverá escalada. Não acho que haja necessidade disso, porque o país está se desintegrando, disse o presidente dos Estados Unidos, alegando que a ilha sofre com a falta de alimentos e eletricidade. O presidente cubano, Miguel Díaz, no entanto, rejeitou a acusação contra Castro como um ato político sem base legal que serve para justificar a agressão militar contra Cuba. O governo cubano também enfatizou que Washington omite, entre outros detalhes, as inúmeras queixas formais apresentadas por Cuba durante esse período ao Departamento de Estado, à Administração Federal de Aviação dos Estados Unidos e à Organização da Aviação Civil Internacional, referentes a mais de 25 violações graves e deliberadas do espaço aéreo da ilha pela organização anticristã Irmãos ao Resgate, sediada em Miami. A audiência de hoje foi particularmente cordial, direta e aberta nas questões abordadas. A nota subjacente foi uma forte harmonia entre o nosso trabalho e o que o Papa ensina e testemunha através do seu magistério, das suas posições e das suas iniciativas. Esta declaração foi feita pelo presidente da Comissão das Conferências Episcopais da União Europeia, o bispo Mariano Crociata, durante uma coletiva de imprensa após a audiência que a presidência da Comece teve com o Papa Leão XIV na manhã desta quinta-feira. A União Europeia, afirmou Crociata, nasceu como um projeto de paz e tem a paz no seu cerne e na sua identidade. É, portanto, chamada a fomentar o diálogo entre os países e as instituições internacionais, promovendo simultaneamente o multilateralismo, como o Papa já recordou explicitamente. Ao mesmo tempo, o presidente da Comece lembrou que a missão da União Europeia, num mundo altamente polarizado, está enfraquecida pela falta de unidade, também devido ao populismo. Para Dom Crociata, as palavras do Evangelho e o ensinamento social da Igreja aplicados às questões que nos preocupam hoje continuam a ser fundamentais. E este é o ponto central e nisto, afirmou, não podemos recuar por medo, conveniência ou, pior, eventuais preferências políticas. A nossa tarefa vai além das divisões, das maiorias e das minorias. É promover valores ao serviço da humanidade e da Europa de hoje. Dom Crociata enfatizou então que os bispos apresentaram ao Papa uma proposta para organizar uma nova edição de Repensar a Europa no último trimestre de 2027, exatamente 10 anos após a primeira edição, que reuniu cerca de 300 participantes no Vaticano, incluindo representantes políticos da União Europeia e de seus Estados-membros, acadêmicos e representantes das igrejas. O evento, explicou Dom Crociata, pretende ser um momento particularmente importante de reflexão e debate sobre os desafios que a Europa e o mundo enfrentam. Antoine Heroard, bispo de Dijon e primeiro vice-presidente da Comece, falou sobre uma ideia de Europa fundamentada na unidade e na paz. Criar as condições para fomentar o diálogo e a coexistência pacífica é uma responsabilidade que vai além das normas e instituições. A Europa, neste sentido, é aguardada e observada por muitos outros países e continentes, sobretudo num momento histórico marcado por guerras na Europa e no Oriente Médio. Esta é uma realidade que, como Igreja, somos chamados a viver e a testemunhar. Não somos atores políticos e não procuramos resultados políticos, mas reconhecemos que certos princípios estão em harmonia com o projeto europeu.
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1: Olá, amigo de todo o Brasil e demais países de língua portuguesa. Este é o noticiário da Rádio Vaticano, Vatican News, deste sábado, 23 de maio. Traremos para você que está sintonizado conosco as últimas notícias sobre as atividades do Papa, da Santa Sé e da Igreja em todo o mundo. Nos estúdios, Mariângela Jaguraba e na técnica, Luca Rossi. E este é o trecho da Bíblia que escolhemos para você. Jesus fez ainda muitas outras coisas, mas se fossem escritas todas, penso que não caberiam no mundo os livros que deveriam ser escritos. Do Evangelho, segundo São João, capítulo 21, versículo 25. E vamos agora aos destaques do nosso programa de hoje. Papa Leão XIV em Acerra, sul da Itália. É preciso confiar, escutar e crer mais uma vez para não voltar atrás. Santo Padre é a população de Acerra. Todos temos algo a doar, mas primeiro devemos aprender a receber. Serão beatificados 80 mártires da Guerra Civil Espanhola e o patriarca maronita Oieck. Leão XIV recebe o primeiro-ministro da Irlanda. Ex-presidente cubano Raul Castro é indiciado pelos Estados Unidos. Fique conosco, a Rádio Vaticano, Vatican News, está entrando no ar.

0: Na manhã deste sábado, 23 de maio, o Papa Leão XIV visitou a cidade de Acerra, localizada no sul da Itália, na região da Campânia, tristemente chamada Terra dos Fogos. Tal nominativo deve-se à ação das máfias ambientais que causaram consequências dramáticas para a saúde da população. Neste primeiro encontro, realizado na Catedral de Nossa Senhora da Assunção, estavam presentes os bispos, o clero, os religiosos e as famílias das vítimas da poluição ambiental. O Papa Leão iniciou seu discurso recordando que o Papa Francisco gostaria de ter visitado a cidade, mas não lhe foi possível. Por isso, disse ele, queremos realizar o seu desejo, reconhecendo o grande dom que a encíclica Laudato Si representou para a missão da Igreja nesta terra. De fato, o grito da criação e dos pobres foi ouvido nesta comunidade de forma mais dramática, devido a uma concentração mortal de interesses obscuros e de indiferença ao bem comum que envenenou o ambiente natural e social. É um grito que clama por conversão.
1: Sono venuto anzitutto a raccogliere le lacrime.
0: Vim, antes de tudo, para colher as lágrimas daqueles que perderam pessoas queridas, mortas pela poluição ambiental causada por pessoas e organizações inescrupulosas que por muito tempo puderam agir impunemente. Também para agradecer a quem respondeu ao mal com o bem, especialmente a uma igreja que soube ousar na denúncia e na profecia para reunir o povo na esperança. Em seguida, o Santo Padre citou das Sagradas Escrituras a visão do profeta Ezequiel no Vale dos Ossos Secos, quando levado pelo Senhor a viver uma experiência que, para o povo no exílio, deverá se tornar uma forte mensagem de ressurreição. Deus, refletiu o Papa Leão, havia colocado o homem e a mulher em um jardim para que o cultivassem e o guardassem. Tudo era vida, beleza e fertilidade. Esta terra, também antigamente, era chamada de Campânia Félix, porque era capaz de encantar por sua fecundidade. No entanto, eis a morte da terra e dos homens.
1: Di fronte a questa realtà ci possono essere due atteggiamenti: l'indifferenza o la responsabilità.
0: Diante desta realidade, pode-se ter duas atitudes: a indiferença ou a responsabilidade. Vocês escolheram a responsabilidade e, com a ajuda de Deus, iniciaram um caminho de compromisso e de busca pela justiça. Citando novamente o profeta Ezequiel no Vale dos Ossos Secos, Leão XIV recordou a passagem em que o Senhor faz uma pergunta a Ezequiel: Filho do homem, porventura tornarão a viver estes ossos? Senhor Deus, tu sabes, lhe respondeu. Eis que Deus tem novas perguntas para nós, afirmou o Santo Padre, que alargam o nosso horizonte. Ele sabe que temos um coração que busca a vida e suspira pela eternidade, mas que facilmente as adia para um tempo indefinido e distante, para um mundo diferente que ainda não existe. Da mesma forma, continuou, as nossas igrejas têm a missão de fazer ecoar aqui e hoje a palavra de Deus. Esta palavra nos pergunta se acreditamos nas suas próprias possibilidades. É palavra de vida. Voltando ao profeta Ezequiel, repetiu que cremos e dizemos: Senhor Deus, tu sabes. Tu sabes que podemos nos levantar, porque tu mesmo nos pega pela mão. Tu sabes que o nosso deserto pode florescer. Tu sabes transformar o luto em alegria. Advertindo em seguida, tudo isso é muito concreto, é uma promessa que já está se tornando realidade. O Papa Francisco, na encíclica Laudato Si, embora denunciando um paradigma de morte, anunciou claramente o surgimento silencioso da vida nova ao perguntar: será uma promessa permanente, apesar de tudo, que brota como uma obstinada resistência daquilo que é autêntico? Caríssimos, disse o Papa Leão, sejam testemunhas desta obstinada resistência que se transforma em renascimento, lá onde o Evangelho ilumina e transforma a vida. Voltando mais uma vez ao profeta Ezequiel, que obedece ao Senhor e percebe que os ossos, mesmo se movimentando, ainda não têm espírito, o Papa Leão observou:
1: Capiamo quindi che il miracolo non avviene in una volta sola.
0: Compreendemos, portanto, que o milagre não acontece de uma só vez. O profeta está certamente maravilhado com o que vê e ouve, mas ainda não basta, ainda falta algo. Vale também para nós. É preciso confiar mais uma vez, escutar mais uma vez, crer mais uma vez. As escolhas que vocês fizeram, o caminho eclesial que percorreram, os pequenos e grandes recomeços com os quais enfrentaram a dor, ainda não são tudo. Se pararmos, voltaremos para trás. Assim como se formou o exército de Ezequiel, após os ossos receberem o Espírito, o Papa Leão acrescentou:
1: Lo Spirito Santo vi conceda di vedere un esercito di pace che si alzi in piedi.
0: Que o Espírito Santo lhes conceda ver um exército de paz que se levanta e cura as feridas desta terra e das suas comunidades. Não mais o fogo que destrói, mas o fogo que aviva e aquece. O fogo do Espírito que acende os corações e as mentes de milhares e milhares de homens e mulheres, de crianças e de idosos, e inspira cuidado, consolação, atenção, amor verdadeiro. Recomendando ainda: deixem morrer o ressentimento, pratiquem por primeiro a justiça que pedem, testemunhem a vida, eduquem para o cuidado. Por fim, o pontífice disse ainda aos presentes:
1: Manifestate quotidianamente l'autorità del servizio.
0: Manifestem cotidianamente a autoridade do serviço que se abaixa e se aproxima, que dá o primeiro passo e perdoa. De fato, deve ser desmantelada a cultura do privilégio, da arrogância, do não prestamento de contas que tanto mal fez a esta terra, como a muitas outras regiões da Itália e do mundo. Existe, de fato, uma espiritualidade dos lugares, mas que deve tudo à espiritualidade das pessoas. A mudança do mundo, de fato, começa sempre pelo coração. Por ocasião da visita do Papa Leão XIV à cidade de Acerra, neste sábado 23 de maio, o segundo encontro da manhã foi na Praça Calipari, onde o Santo Padre foi recebido pelas autoridades locais e a população. Recordemos que a cidade é tristemente chamada de Terra dos Fogos, devido à ação das máfias ambientais que causaram consequências dramáticas para a saúde da população. O Papa iniciou seu discurso afirmando que quanto mais uma beleza é frágil, mais ela pede cuidado e responsabilidade, e explicou o sentido principal da sua presença em Acerra: confirmar e encorajar aquele impulso de dignidade e responsabilidade que cada coração honesto sente quando a vida brota e imediatamente é ameaçada pela morte. Quem tem o dom da fé, disse ainda ele, compreenderá que tal impulso vem de Deus Criador, que em cada homem e em cada mulher busca cooperadores para os seus projetos de vida. Seguiu seu discurso observando que, naquele território, a vida existe e combate a morte. A justiça existe e se afirmará.
1: C'è sempre una sottile convenienza nella rassegnazione.
0: Há sempre uma sutil conveniência, disse o Papa, na resignação, nos compromissos, no adiar das decisões necessárias e corajosas. O fatalismo, a lamentação, o transferir a culpa para os outros são o terreno fértil da ilegalidade e um princípio de desertificação das consciências. Por isso, gostaria de dizer a todos vocês: assumamos cada um de nós as nossas próprias responsabilidades, escolhamos a justiça, sirvamos à vida. O bem comum vem antes dos interesses de poucos, dos interesses de grupos, por menores ou maiores que sejam. O Papa Leão comentou também que, depois de tanto sofrimento de crianças e inocentes e de perdas de muitos de seus filhos, o valor e o peso dessa dor exigem que tentemos juntos ser testemunhas de um novo pacto. É o momento de um olhar contemplativo, disse o pontífice, aquele para o qual a encíclica Laudato Si chamou a atenção de todos os seres humanos, cada um a partir de suas responsabilidades. Citando a encíclica, onde se lê: deveria ser um olhar diferente, um pensamento, uma política, um programa educativo, um estilo de vida e uma espiritualidade que dê forma a uma resistência diante do avanço do paradigma tecnocrático, o Papa explicou.
2: Quel paradigma si presenta ancora oggi come vincente.
0: Esse paradigma se apresenta ainda hoje como vencedor. Está na origem da multiplicação dos conflitos, por trás dos quais está a corrida pela apropriação das matérias-primas. Vemo-lo resistir cada vez que quem tem responsabilidades políticas e institucionais é fraco demais com quem é forte. Encontramo-lo ativo em um desenvolvimento tecnológico que visa os lucros vertiginosos de poucos e é cego diante das pessoas, do seu trabalho e do seu futuro. Por isso, se somos chamados a mudar, é a partir do nosso olhar. Segundo alguns, deixar um mundo melhor para os nossos filhos tornou-se uma ambição grande demais. Não deve ser assim. Porém, temos a missão de deixar para o mundo filhos e filhas melhores. O compromisso educativo está ao nosso alcance e é prioritário. Enfatizando:
2: tutti abbiamo da imparare ancora. Ognuno ha qualcosa da donare. Ma prima deve imparare a ricevere.
0: Todos nós temos ainda o que aprender. Cada um tem algo a doar, mas primeiro deve aprender a receber. Continuar aprendendo, eis o que nos torna comunidade. Para os cristãos é caminhar juntos com Jesus, tornar-se, em qualquer idade, cada vez mais e melhor seus discípulos. Nesse ponto, o Papa agradeceu aos pioneiros locais que, com seu compromisso corajoso, foram os primeiros a denunciar os males da terra e trouxeram a atenção para a realidade obscurecida e negada do seu envenenamento, particularmente as associações ambientalistas. Continuando, o Santo Padre disse:
2: realizaremos passo dopo passo, mas rapidamente.
0: Realizaremos, passo a passo, mas rapidamente, uma economia menos individualista, um sistema menos consumista. Aprendamos, então, a ser ricos de outra forma, mais atentos às relações, mais comprometidos em valorizar o bem comum, mais apegados ao território, mais gratos ao acolher e integrar quem vem morar conosco. É a partir dessa conversão, continuou o Papa aos presentes na praça, que se podem construir boas práticas comunitárias. Em particular, estar perto do coração humano e, portanto, mais perto de Deus que o criou, significa desejar uma comunidade mais inclusiva, mais unida, menos afetada pela marginalização e por polarizações. Não será fácil, disse ele, porque deve partir de nós mesmos, de onde nos encontramos. É uma via íngreme. Ver além de nós mesmos, na verdade, encontrar-nos. Em seguida, deu um exemplo concreto. O nome Terra dos Fogos remete às fogueiras acesas nas margens das cidades, às vezes por minorias rejeitadas e marginalizadas.

libanês Elias Oyeck, que em breve serão beatificados. Ao receberem audiência nesta sexta-feira, o prefeito do Dicastério das Causas dos Santos, cardeal Marcello Semeraro, Leão XIV autorizou a promulgação dos respectivos decretos. Tornam-se veneráveis o jovem carmelita descalço camaronês Jean Thierry, do Menino Jesus e da Paixão, a religiosa franciscana concepcionista espanhola Madre Maria Ana Alberdi Echezarreta e os italianos Frei Nazareno de Pula, Frade Capuchinho, conhecido como Santo das Balas, e Constantino Vendrame, um missionário salesiano na Índia, pobre entre os pobres. O testemunho de fé e amor dos servos de Deus Francisco Gonzales de Córdova e 79 companheiros foi dado durante a Guerra Civil Espanhola de 1930 e a subsequente perseguição religiosa. Alguns foram lançados ao mar com as mãos e os pés amarrados e uma pedra presa ao corpo. Outros desapareceram no navio-prisão Alfonso Pérez. Outros ainda foram mortos e queimados. Alguns morreram numa espécie de campo de concentração. Dos 80, 67 eram sacerdotes, 3 eram religiosos carmelitas, 3 eram seminaristas e 7 eram leigos. O milagre que levou à beatificação do patriarca maronita libanês Elias Oyeck remonta a 1965, com a cura do oficial do exército Naif Abu Assi, um muçulmano druso que sofria de espondilólise bilateral crônica e que acordou um dia completamente saudável após sonhar com o patriarca. O Frei Jean Thierry, carmelita descalço camaronês do Menino Jesus e da Paixão, que faleceu aos 23 anos em Legnano, na Itália, em 2005, vítima de um câncer ósseo no joelho, torna-se venerável. Tanta luz, tanta luz, como Jesus é belo. Essas foram suas últimas palavras antes de morrer. Uma vida marcada pela forte devoção mariana, oração constante do terço e impelida pelo desejo de ser outro Cristo para os outros. A doçura e a caridade marcaram a vida da nova venerável Madre Maria Ana Alberdi Echezarreta, uma religiosa espanhola nascida no País Basco em 1912. Órfã aos 7 anos, começou a trabalhar ainda cedo, mas descobriu sua vocação religiosa através de um encontro com um sacerdote. Em 1932, em Madrid, vestiu o hábito branco das irmãs franciscanas concepcionistas e, 4 anos depois, fez sua profissão solene. Eclodiu a Guerra Civil Espanhola e ela foi obrigada a abandonar seu mosteiro, para onde retornou, primeiro como mestra de noviças e depois, em 1953, tornou-se abadesa, sendo reeleita diversas vezes nos capítulos sucessivos. O salesiano Constantino Vendrame, que passou grande parte da sua vida entre os pobres na Índia, testemunhou o amor de Deus sempre com um sorriso, tornando-se um grande exemplo de caridade evangélica. Balas de laranja e limão eram as companheiras de viagem do Frei Nazareno de Pula. Quando as distribuía, recomendava que se rezasse uma Ave Maria à Virgem Maria enquanto se comia uma. Por esse motivo, ele é conhecido como o Santo das Balas, que seus confrades capuchinhos ainda distribuem aos fiéis hoje, após abençoá-las no santuário dedicado à Nossa Senhora da Consolação, que o próprio Frei Nazareno desejou em Pula, perto de Cagliari. O Papa Leão XIV recebeu em audiência na manhã da última sexta-feira o primeiro-ministro da Irlanda, o senhor Michael Martin, que posteriormente se reuniu com o cardeal Pietro Parolin, secretário de Estado, acompanhado pelo arcebispo Paul Richard Gallagher, secretário para as relações com os estados e as organizações internacionais. Durante os cordiais colóquios na Secretaria de Estado, foi expressa satisfação pelas boas relações entre a Santa Sé e a Irlanda. A atenção voltou-se então para a situação socioeconômica do país, bem como para as relações entre a igreja local e o Estado, com particular enfoque na área da educação. A conversa prosseguiu abordando diversas questões de política regional e internacional, incluindo a Europa e o Oriente Médio, as perspectivas de paz nessas regiões, bem como a questão do multilateralismo.

0: Ex-presidente cubano Raul Castro é indiciado pelos Estados Unidos. Raimundo Lima.
1: As tensões estão aumentando entre Washington e Havana, depois que o Departamento de Justiça dos Estados Unidos anunciou na quarta-feira que indiciou o ex-chefe de Estado, irmão de Fidel Castro, por seu suposto papel no abatimento dos aviões de um grupo de exilados. As acusações contra o ex-presidente de Cuba, Raul Castro, de 94 anos, incluem assassinato e a destruição de dois aviões. O procurador-geral do Departamento de Justiça, Todd Blanche, fez o anúncio na quarta-feira em Miami, durante uma cerimônia em homenagem às vítimas do abatimento de 1996, que tirou a vida de três cidadãos norte-americanos e um residente dos Estados Unidos. Um mandato de prisão foi emitido contra ele, explicou o promotor. Esperamos que ele compareça aqui. A acusação também envolve outras cinco pessoas, incluindo um dos pilotos militares cubanos acusados de derrubar os aviões. A ação dos juízes estadunidenses ocorre em meio à crescente pressão dos Estados Unidos sobre o governo cubano. Depois de depor o líder venezuelano Maduro em janeiro passado, a Casa Branca ordenou um bloqueio comercial que sufocou os carregamentos de combustível para Cuba, levando a graves apagões e escassez de alimentos. No entanto, o próprio Trump, que nunca descartou uma ação militar, garantiu na quarta-feira que não haverá escalada. Não acho que haja necessidade disso, porque o país está se desintegrando, disse o presidente dos Estados Unidos, alegando que a ilha sofre com a falta de alimentos e eletricidade. O presidente cubano Miguel Díaz, no entanto, rejeitou a acusação contra Castro como um ato político sem base legal que serve para justificar a agressão militar contra Cuba. O governo cubano também enfatizou que Washington omite, entre outros detalhes, as inúmeras queixas formais apresentadas por Cuba durante esse período ao Departamento de Estado, à Administração Federal de Aviação dos Estados Unidos e à Organização da Aviação Civil Internacional, referentes a mais de 25 violações graves e deliberadas do espaço aéreo da ilha pela organização anticristã Irmãos ao Resgate, sediada em Miami. A audiência de hoje foi particularmente cordial, direta e aberta nas questões abordadas. A nota subjacente foi uma forte harmonia entre o nosso trabalho e o que o Papa ensina e testemunha através do seu magistério, das suas posições e das suas iniciativas. Esta declaração foi feita pelo presidente da Comissão das Conferências Episcopais da União Europeia, o bispo Mariano Crociata, durante uma coletiva de imprensa após a audiência que a presidência da Comece teve com o Papa Leão XIV na manhã desta quinta-feira. A União Europeia, afirmou Crociata, nasceu como um projeto de paz e tem a paz no seu cerne e na sua identidade. É, portanto, chamada a fomentar o diálogo entre os países e as instituições internacionais, promovendo simultaneamente o multilateralismo, como o Papa já recordou explicitamente. Ao mesmo tempo, o presidente da Comece lembrou que a missão da União Europeia, num mundo altamente polarizado, está enfraquecida pela falta de unidade, também devido ao populismo. Para Dom Crociata, as palavras do Evangelho e o ensinamento social da Igreja aplicados às questões que nos preocupam hoje continuam a ser fundamentais. E este é o ponto central e nisto, afirmou, não podemos recuar por medo, conveniência ou, pior, eventuais preferências políticas. A nossa tarefa vai além das divisões, das maiorias e das minorias. É promover valores ao serviço da humanidade e da Europa de hoje. Dom Crociata enfatizou então que os bispos apresentaram ao Papa uma proposta para organizar uma nova edição de Repensar a Europa no último trimestre de 2027, exatamente 10 anos após a primeira edição, que reuniu cerca de 300 participantes no Vaticano, incluindo representantes políticos da União Europeia e de seus Estados-membros, acadêmicos e representantes das igrejas. O evento, explicou Dom Crociata, pretende ser um momento particularmente importante de reflexão e debate sobre os desafios que a Europa e o mundo enfrentam. Antoine Heroard, bispo de Dijon e primeiro vice-presidente da Comece, falou sobre uma ideia de Europa fundamentada na unidade e na paz. criar as condições para fomentar o diálogo e a coexistência pacífica é uma responsabilidade que vai além das normas e instituições. A Europa, neste sentido, é aguardada e observada por muitos outros países e continentes, sobretudo num momento histórico marcado por guerras na Europa e no Oriente Médio. Esta é uma realidade que, como Igreja, somos chamados a viver e a testemunhar. Não somos atores políticos e não procuramos resultados políticos, mas reconhecemos que certos princípios estão em harmonia com o projeto europeu.
0: Amigo ouvinte, chegamos ao final desta edição em língua portuguesa do Noticiário da Rádio Vaticano. 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

0: Laudetur Jesus Christus.
1: Amigas e amigos, as nossas melhores saudações. Esta é a Rádio Vaticano a transmitir mais uma edição do seu programa em língua portuguesa, hoje dedicada à visita pastoral do Santo Padre à Acerra para um encontro com as populações da chamada Terra dos Fogos. Transmissão para os ouvintes que nos escutam no continente africano e pelo mundo fora. Em destaque, neste sábado, dia 23 de maio de 2026, no âmbito da sua visita pastoral à Acerra, o Papa Leão reuniu-se com o clero e as famílias das vítimas da poluição ambiental na Catedral de Nossa Senhora da Assunção. O Papa exortou-os a erradicar a cultura do privilégio, a deixar morrer o ressentimento, a praticar a justiça, a testemunhar a vida, a educar ao cuidado. Consolidar entre as pessoas, instituições, organizações públicas e privadas o pacto educativo e social para combater e desmantelar as alianças criminosas foi a palavra do Papa Leão no encontro com os presidentes de municípios e fiéis da Terra dos Fogos na Praça Calipari, em Acerra. As reflexões litúrgicas concluirão a nossa transmissão de hoje com a apresentação de Filomeno Lopes e Bernardo Swat. Fique conosco e boa audição. No âmbito da sua visita pastoral à Acerra, o Papa Leão XIV reuniu-se com o clero e as famílias das vítimas da poluição ambiental na Catedral Nossa Senhora da Assunção. O Papa exortou-os a erradicar a cultura do privilégio, a deixar morrer o ressentimento, a praticar a justiça, a testemunhar a vida. Pormenores com a colega Maria Ângela Jaguraba.
2: Na manhã deste sábado, 23 de maio, o Papa Leão XIV visitou a cidade de Acerra, localizada no sul da Itália, na região da Campânia, tristemente chamada Terra dos Fogos. Tal nominativo deve-se à ação das máfias ambientais que causaram consequências dramáticas para a saúde da população. Neste primeiro encontro, realizado na Catedral de Nossa Senhora da Assunção, estavam presentes os bispos, o clero, os religiosos e as famílias das vítimas da poluição ambiental. O Papa Leão iniciou seu discurso recordando que o Papa Francisco gostaria de ter visitado a cidade, mas não lhe foi possível. Por isso, disse ele, queremos realizar o seu desejo, reconhecendo o grande dom que a encíclica Laudato Si representou para a missão da Igreja nesta terra. De fato, o grito da criação e dos pobres foi ouvido nesta comunidade de forma mais dramática devido a uma concentração mortal de interesses obscuros e de indiferença ao bem comum que envenenou o ambiente natural e social. É um grito que clama por conversão.
3: Sono venuto anzitutto a raccogliere le lacrime.
2: Vim, antes de tudo, para colher as lágrimas daqueles que perderam pessoas queridas, mortas pela poluição ambiental causada por pessoas e organizações inescrupulosas que por muito tempo puderam agir impunemente. Também para agradecer a quem respondeu ao mal com o bem, especialmente a uma igreja que soube ousar na denúncia e na profecia para reunir o povo na esperança. Em seguida, o Santo Padre citou das Sagradas Escrituras a visão do profeta Ezequiel no Vale dos Ossos Secos. Deus, refletiu o Papa Leão, havia colocado o homem e a mulher em um jardim para que o cultivassem e o guardassem. Tudo era vida, beleza e fertilidade. Esta terra, também antigamente, era chamada de Campânia Félix, porque era capaz de encantar por sua fecundidade. No entanto, eis a morte da terra e dos homens.
3: De fronte a esta realidade, ci possono essere due atteggiamenti.
2: Diante desta realidade, pode-se ter duas atitudes, a indiferença ou a responsabilidade. Vocês escolheram a responsabilidade e, com a ajuda de Deus, iniciaram um caminho de compromisso e de busca pela justiça. Citando novamente o profeta Ezequiel no Vale dos Ossos Secos, Leão XIV recordou a passagem em que o Senhor faz uma pergunta a Ezequiel. Filho do homem, porventura tornarão a viver estes ossos? Senhor Deus, tu sabes, lhe respondeu. Eis que Deus tem novas perguntas para nós, afirmou o Santo Padre, que alargam o nosso horizonte. Ele sabe que temos um coração que busca a vida e suspira pela eternidade, mas que facilmente as adia para um tempo indefinido e distante. Da mesma forma, continuou, as nossas igrejas têm a missão de fazer ecoar aqui e hoje a palavra de Deus. Esta palavra nos pergunta se acreditamos nas suas próprias possibilidades. É palavra de vida. Voltando ao profeta Ezequiel, repetiu que cremos e dizemos, Senhor Deus, tu sabes transformar o luto em alegria. Advertindo em seguida, tudo isso é muito concreto, é uma promessa que já está se tornando realidade. O Papa Francisco, na encíclica Laudato Si, embora denunciando um paradigma de morte, anunciou claramente o surgimento silencioso da vida nova ao perguntar: será uma promessa permanente, apesar de tudo, que brota como uma obstinada resistência daquilo que é autêntico? Caríssimos, disse o Papa Leão, sejam testemunhas desta obstinada resistência que se transforma em renascimento lá onde o Evangelho ilumina e transforma a vida. Voltando mais uma vez ao profeta Ezequiel, o Papa Leão observou:
3: capiamo quindi che il miracolo non avviene in una volta sola.
2: Compreendemos, portanto, que o milagre não acontece de uma só vez. O profeta está certamente maravilhado com o que vê e ouve, mas ainda não basta, ainda falta algo. Vale também para nós. É preciso confiar mais uma vez, escutar mais uma vez, crer mais uma vez. As escolhas que vocês fizeram, o caminho eclesial que percorreram, os pequenos e grandes recomeços com os quais enfrentaram a dor, ainda não são tudo. Se pararmos, voltaremos para trás. Assim como se formou o exército de Ezequiel, após os ossos receberem o Espírito, o Papa Leão acrescentou:
3: lo Spirito Santo vi conceda di vedere un esercito di pace che si alza in piedi.
2: Que o Espírito Santo lhes conceda ver um exército de paz que se levanta e cura as feridas desta terra e das suas comunidades. Não mais o fogo que destrói, mas o fogo que aviva e aquece. O fogo do Espírito que acende os corações e as mentes de milhares e milhares de homens e mulheres, de crianças e de idosos, e inspira cuidado, consolação, atenção, amor verdadeiro. Recomendando ainda: deixem morrer o ressentimento, pratiquem por primeiro a justiça que pedem, testemunhem a vida, eduquem para o cuidado. Por fim, o pontífice disse ainda aos presentes:
3: manifestate quotidianamente l'autorità del servizio.
2: Manifestem cotidianamente a autoridade do serviço que se abaixa e se aproxima, que dá o primeiro passo e perdoa. De fato, deve ser desmantelada a cultura do privilégio, da arrogância, do não prestamento de contas que tanto mal fez a esta terra, como a muitas outras regiões da Itália e do mundo. Existe, de fato, uma espiritualidade dos lugares, mas que deve tudo à espiritualidade das pessoas. A mudança do mundo, de fato, começa sempre pelo coração.
1: Depois do encontro na Catedral de Acerra, o Papa Leão se reuniu com os presidentes de municípios e fiéis da Terra dos Fogos, na Piazza Calipari. Estou feliz por passar convosco esta manhã de sábado para visitar novamente uma região cuja beleza nenhuma injustiça pode apagar, disse o Papa na sua saudação, em que sublinhou o significado da sua visita.
4: Confermare e incoraggiare quel sussulto di dignità e responsabilità.
1: Confirmar e encorajar aquele grito de dignidade e responsabilidade que todo coração sincero sente quando a vida surge e é subitamente ameaçada pela morte. Na catedral, prosseguiu o Santo Padre, o encontro foi com alguns familiares das vítimas da poluição, que nas últimas décadas, infelizmente, tornou esta região conhecida como a Terra dos Fogos, um termo que não faz justiça ao bem que existe e perdura, mas que certamente fomentou uma ampla consciencialização sobre a gravidade da corrupção e da indiferença que permitiram a ocorrência de crimes, ressaltou o Papa, que também quis agradecer à Igreja na Campania, que acolheu a mensagem da encíclica Laudato Si e o convite do Papa Francisco para sermos uma Igreja em saída, missionária e sinodal. Nesta terra, sublinhou o Papa, a vida existe e opõe-se à morte. É necessário escolher a vida e libertar-se dos laços da morte. O fatalismo, a lamentação e o descarregar sempre a culpa para os outros são o terreno fértil para a ilegalidade, observou ainda o Santo Padre.
4: Per questo vorrei dire a tutti voi, assumiamoci ognuno le proprie responsabilità.
1: Por isso, gostaria de vos dizer a todos, cada um de nós assuma as suas responsabilidades. Escolhamos a justiça, sirvamos a vida. O bem comum vem antes dos interesses de poucos, antes dos interesses de particulares, sejam eles pequenos ou grandes. E citando a Laudato Si, o Papa Leão convidou à mudança, a adoptar uma perspectiva diferente e, enfim, um estilo de vida e uma espiritualidade que deem forma a uma resistência ao avanço do paradigma tecnocrático, que ainda hoje se apresenta como vencedor, enfatizou o Papa Leão XIV.
4: É a origem do multiplicar-se de conflitos, dietro ai quali c'è la corsa all'accaparramento delle risorse.
1: Está na origem da multiplicação dos conflitos, por detrás dos quais se encontra a corrida à acumulação de recursos. Vemo-lo resistir sempre que aqueles que detêm responsabilidades políticas e institucionais se revelam demasiado fracos face aos fortes. Encontramos a sua atuação num desenvolvimento tecnológico que visa os lucros exorbitantes de alguns poucos e é cego perante as pessoas, o seu trabalho e o seu futuro. E para isto é importante a educação, reiterou o Santo Padre, educação dos jovens, mas também dos adultos, dos trabalhadores e dos empregadores, dos fiéis e dos pastores. Cada um de nós tem algo para oferecer, mas primeiro tem de aprender a receber.
4: Non è facile ammetterlo. Tuttavia, questo è l'inizio del futuro.
1: Não é fácil admitir, mas este é o início do futuro. E para o Papa Leão, entre as pessoas, as instituições, as organizações públicas e privadas, é preciso consolidar o pacto que já está a dar os seus primeiros frutos no plano educativo e social. Pacto que não apenas vai combater e desmantelar as alianças criminosas, como também multiplicará positivamente as melhores forças que já existem nos corações. Concluiu o Papa, a todos agradecendo pela preciosa visita e confiando cada um, as famílias, o presente e o futuro das comunidades, à Mãe Maria, Estrela da Manhã. Após esta manhã intensa de visita pastoral à Acerra, no âmbito da Semana da Laudato Si, o Papa regressou ao Vaticano por volta das 13 horas. Não,

Evangelho de Nosso Senhor Jesus Cristo, segundo São João. Na tarde daquele dia, o primeiro da semana, estando fechadas as portas da casa onde os discípulos se encontravam, com medo dos judeus, veio Jesus, apresentou-se no meio deles e disse-lhes: "A paz esteja convosco." Dito isto, mostrou-lhes as mãos e o lado. Os discípulos ficaram cheios de alegria ao verem o Senhor. Jesus disse-lhes de novo: "A paz esteja convosco. Assim como o Pai me enviou, também eu vos envio a vós." Dito isto, soprou sobre eles e disse-lhes: "Recebei o Espírito Santo. A aqueles a quem perdoardes os pecados, ser-lhes-ão perdoados. E a aqueles a quem os retiverdes, ser-lhes-ão retidos." Palavra da Salvação. Como

O nosso Evangelho, neste domingo de Pentecostes, ano A, é tirado do capítulo 20 de São João, versículos 19 a 23. Recebei o Espírito Santo, diz o Senhor Jesus ressuscitado aos seus discípulos reunidos no cenáculo com Maria, Mãe de Jesus, e continua a dizê-lo também a nós, seus discípulos de todos os tempos. O comentário ao Evangelho e liturgia deste grande dia é do missionário comboniano Padre Manuel João Pereira Correia, que hoje nos fala particularmente das quatro Pentecostes. O nosso muito obrigado ao Padre Manuel João Pereira Correia, a quem dizemos que estamos com ele sempre em comunhão fraterna, na oração. A Igreja celebra hoje a grande solenidade de Pentecostes, a festa da descida do Espírito Santo, 50 dias depois da Páscoa, segundo o relato dos Atos dos Apóstolos, proposto na primeira leitura de hoje. A palavra Pentecostes significa 50º dia e deriva do grego. Na origem, era uma festa judaica, uma das três grandes festas de peregrinação ao Templo de Jerusalém, a Páscoa, o Pentecostes e a Festa das Tendas, festa outonal da colheita. Tratava-se de uma festa agrícola, a festa da ceifa e dos primeiros frutos, celebrada no 50º dia depois da Páscoa judaica. Era também chamada Festa das Semanas, porque ocorria 7 semanas depois da Páscoa. A esta festa agrícola foi depois associado o memorial do Dom da Lei, a Torá, recebida por Moisés no Monte Sinai. O Pentecostes cristão é o cumprimento e a conclusão do tempo pascal. É a nossa Páscoa, a passagem para uma nova condição, já não sob o regime da lei, mas sob o regime do Espírito. É a festa do nascimento da Igreja e o início da missão. As leituras da festa, na realidade, apresentam-nos 4 vindas do Espírito Santo, ou 4 modalidades diferentes, mas complementares, da sua presença. Poderíamos dizer que se trata de 4 Pentecostes. Hoje existe uma sensibilidade teológica que fala de encarnação profunda, deep incarnation, na língua inglesa. A encarnação de Cristo não estaria orientada unicamente para a humanidade, mas para toda a criação. O mesmo se pode dizer da sua ressurreição. E de forma analógica, podemos dizê-lo também do Pentecostes. Antes de tudo, o Pentecostes sobre a Igreja. A primeira leitura, tirada dos Atos dos Apóstolos, apresenta-nos uma vinda do Espírito impetuosa, arrebatadora, irresistível, abrasada. Veio de repente do céu um ruído, como se soprasse um vento impetuoso, e encheu toda a casa onde se encontravam. Apareceram-lhes línguas como de fogo, que se dividiam e pousaram sobre cada um deles, e todos ficaram cheios do Espírito Santo. É uma vinda que suscita espanto e maravilha, entusiasmo e euforia, consolação e coragem. É absolutamente gratuita, imprevisível e nunca programável. Trata-se de acontecimentos excepcionais. Encontramos alguns no livro dos Atos, mas também os houve na história da Igreja, nem sempre tão visíveis e impetuosos, mas sempre de grande fecundidade. De facto, a esta Pentecostes segue-se sempre uma primavera eclesial. Deus sabe quanto dela precisamos, no inverno eclesial que estamos a atravessar no Ocidente. Só a oração incessante do cenáculo da Igreja, a paciência humilde do semeador e a docilidade ao Espírito podem obter uma graça semelhante. E depois temos o Pentecostes sobre o mundo. A efusão do Espírito estende-se a toda a criação. É Ele que dá vida e santifica o universo, como proclama a oração eucarística número 3.
e ele que leva pólenes de primavera ao seio da história e de todas as coisas, para usar uma expressão de Hermes Ronchi. Por isso, com o salmista, invocamos o Pentecostes sobre toda a terra. Enviai, Senhor, o vosso Espírito e renovai a face da terra, como rezamos com o Salmo 103. Esta deveria ser uma oração típica do cristão. Invocar o Pentecostes sobre o mundo, sobre as dinâmicas que sustentam a nossa vida social, sobre os acontecimentos da história. Todos se lamentam de como o mundo vai mal, dos maus espíritos que o animam. Mas quantos de nós fazem verdadeiramente a epíclese, ou seja, a invocação do Espírito, para que desça sobre as pessoas, sobre as situações e sobre os acontecimentos da nossa vida cotidiana? E em terceiro lugar, o Pentecostes dos carismas ou do serviço. O apóstolo Paulo, na segunda leitura, tirada da primeira carta aos Coríntios, chama a nossa atenção para outra epifania do Espírito, os carismas. Há diversidade de carismas, mas o Espírito é o mesmo. A cada um é dada uma manifestação particular do Espírito para o bem comum. De facto, todos nós fomos batizados num só Espírito, para formarmos um só corpo. Hoje falamos muito de carismas e de partilha dos serviços eclesiais, mas assistimos também a um crescente e inquietante descompromisso das novas gerações. O sacramento da confirmação, a Pentecostes pessoal, que deveria marcar a passagem para uma participação plena na vida eclesial, torna-se, infelizmente, para muitos, o momento da deserção. É um sinal evidente de que falhamos o objetivo da iniciação cristã. Que fazer? A Igreja deverá tornar-se um grande ouvido e potenciar as suas antenas para perceber a voz do Espírito neste particular momento histórico. Ousaria dizer que o problema mais grave é a mediocridade espiritual das nossas comunidades. Preocupados em salvaguardar a ortodoxia e a boa ordem da liturgia, perdemos de vista o essencial, a experiência da fé. E, por fim, o Pentecostes dominical. A liturgia propõe-nos de novo o Evangelho da aparição de Jesus ressuscitado na tarde de Páscoa. É uma passagem inteiramente cheia de ressonâncias pascais. Na tarde daquele dia, o primeiro da semana, estando fechadas as portas do lugar onde os discípulos se encontravam por medo dos judeus, veio Jesus, colocou-se no meio deles e disse-lhes: a paz esteja convosco. Dito isto, mostrou-lhes as mãos e o lado, e os discípulos alegraram-se ao ver o Senhor. Jesus disse-lhes de novo: a paz esteja convosco. Assim como o Pai me enviou, também eu vos envio a vós. Dito isto, soprou sobre eles e disse-lhes: recebei o Espírito Santo. A aqueles a quem perdoardes os pecados, ser-lhes-ão perdoados. A aqueles a quem os retiverdes, ser-lhes-ão retidos. Esta passagem é chamada a pequena Pentecostes do Evangelho de João, porque aqui Páscoa e Pentecostes coincidem. O ressuscitado dá o Espírito na própria tarde de Páscoa. Todo o contexto faz pensar na Assembleia Dominical e na Eucaristia. É aí que o Espírito paira sobre as águas do medo e da morte, trazendo a paz e a alegria da vida. É necessário redescobrir o papel eminente do Espírito. Este é o seu tempo. Sem ele, não podemos proclamar que Jesus é Senhor, como nos diz São Paulo na primeira carta aos Coríntios, capítulo 12, versículo 3. Nem invocar Abá, Pai, nos diz o mesmo São Paulo na sua carta aos Gálatas, capítulo 4, versículo 6. Não há Eucaristia sem a intervenção do Espírito. Por isso, entremos na Eucaristia suplicando no nosso coração: vem,
Vem, Espírito Santo. E para concluir, como navegas tu, meu irmão, minha irmã, no mar da vida? A remos ou à vela? Nós respiramos o Espírito Santo. O Espírito é o nosso oxigênio. Sem ele, a vida cristã torna-se lei e dever, um remar contínuo, com esforço e fadiga. Com ele, pelo contrário, é a alegria de viver e de amar. É a leveza de navegar de velas cheias. Agora que, depois do tempo pascal, retomamos o tempo comum, com a rotina da vida cotidiana, como te preparas para navegar? Com a força dos remos ou deixando-te levar pelo vento do Espírito que sopra na vela desfraldada do teu coração? Bom domingo, feliz solenidade de Pentecostes e bom início da semana para todas e todos. Vieram.

E assim concluímos, amigas e amigos, a nossa transmissão que esperamos tenha sido do vosso inteiro agrado. De todos se despedem Bernardo Soate e os demais colegas da redação portuguesa da Rádio Vaticano. Continue a acompanhar-nos visitando a nossa página web vaticannews.va. Votos de paz e bem e um ótimo fim de semana para todas e todos.

0: padre, evitando los aplausos.
1: Louvado seja nosso Senhor Jesus Cristo. Esta é a Rádio Vaticano, Vatican Media, que transmite neste domingo, 24 de maio, solenidade de Pentecostes, a missa presidida pelo Papa Leão XIV na Basílica de São Pedro. Dos estúdios da Rádio Vaticano, Vatican Media, Mariângela Jaguraba. Agradecemos a assessoria do nosso técnico Bruno Orte e do coordenador Tadeus Jones. Saudamos as pessoas que nos acompanham pelo rádio, pela televisão e internet, através do portal Vatican News e também através das nossas redes sociais, Facebook e YouTube. Saudamos também todas as emissoras que estão coligadas com Vatican Media. No Brasil, Rádio Aparecida, TV Aparecida, Sistema Canção Nova de Comunicação, Rede Fraternidade do Rio Grande do Sul, Rádio Amar e Servir da Companhia de Jesus, Rádio Fé e Luz de Campinas, São Paulo, Rádio Aliança de Porto Alegre, Web TV Tropicana. Saudamos também a Rádio Jubilar em São Tomé e Príncipe, a Rádio Amparo em Lisboa, Portugal, EWTN, Rádio e Televisão. E demais emissoras no Brasil, Portugal, nos países africanos de língua portuguesa e no continente asiático. Sejam todos bem-vindos a esta transmissão. Estamos vendo as imagens da Basílica Vaticana, Basílica de São Pedro, onde daqui a poucos instantes o Papa Leão XIV dará início à celebração nesta solenidade de Pentecostes, celebração eucarística desta solenidade tão importante para a Igreja. Solenidade de Pentecostes, a Igreja vive no Espírito de Cristo. Nesta solenidade, a Igreja celebra o nascimento oficial da Igreja com o batismo no Espírito. Complemento da Páscoa, a vinda do Espírito Santo sobre os apóstolos manifesta a riqueza da vida nova, do ressuscitado no coração e na atividade dos discípulos, início da expansão da Igreja e princípio de sua fecundidade. A plenitude do Espírito é a característica dos tempos messiânicos, preparados pela secreta atividade do Espírito de Deus, que falou por meio dos profetas e inspira em todos os tempos os atos de bondade, justiça e religiosidade dos homens, até que encontrem em Cristo seu sentido definitivo. Ainda sobre esta solenidade de Pentecostes, o batismo no Espírito ilumina a comunidade dos amigos de Cristo sobre seu mistério de Messias, Senhor e Filho de Deus, faz com que compreendam sua ressurreição como a plenificação dos planos de salvação de Deus, não só para o povo de Israel, mas para todo o mundo. Leva-os a anunciá-lo em todas as línguas e circunstâncias, sem temer perseguições nem morte. Como os apóstolos, os mártires e todos os cristãos que ouviram profundamente a voz do Espírito de Cristo, tornam-se testemunhas do que viram, do que foi transmitido e que experimentaram em sua existência. Estamos vendo agora as imagens da Basílica, as imagens internas da Basílica de São Pedro, onde os fiéis agora se levantam. Isto significa que daqui a pouco o Santo Padre, então, entrará, terá início esta celebração com a procissão de entrada até o altar central da Basílica de São Pedro. basílica que conta com uma participação grande de vários fiéis, de sacerdotes também, que, como estamos vendo nas imagens, que são vários presentes na Basílica Vaticana, que está toda ornamentada com flores, para celebrar esta solenidade que marca o nascimento oficial da Igreja com o batismo no Espírito. Tem início, portanto, a celebração na Basílica Vaticana da Solenidade de Pentecostes, presidida pelo Papa Leão XIV.

estamos vendo a procissão de entrada com o crucifixo trazido por um diácono. Com o canto de entrada.

no mundo de hoje, toda a comunidade, a nossa comunidade, a igreja é chamada a colaborar com o Espírito da nova vida para renovar o mundo. Tanto em suas atividades cotidianas, como também nas vocações extraordinárias. Sem perder a coragem, porque o Espírito vem em auxílio da nossa fraqueza. Corrige e incentiva o nosso esforço, faz convergir tudo para o bem comum, porque todo dom, todo carisma vem dele, único Espírito do Pai e do Filho. Papa Leão XIV está agora entrando

Nós podemos notar a importância desta solenidade de Pentecostes nas palavras do patriarca Atenágoras, que disse: sem o Espírito Santo, Deus está distante, o Cristo permanece no passado, o Evangelho, uma letra morta, a Igreja, uma simples organização, a autoridade, um poder, a missão, uma propaganda, o culto, um arcaísmo, e a ação moral, uma ação de escravos. O Espírito traz presente o ressuscitado à sua Igreja e garante a ela a vida e a eficácia da missão.

Papa Leão XIV, que incensou antes a imagem de Nossa Senhora de Montserrat e agora está incensando o altar.

0: Fratelli e sorelle, la Pentecoste, pienezza del tempo pasquale, ci invita a contemplare.
1: Irmãos e irmãs, o Pentecostes, plenitude do tempo pascal, nos convida a contemplar o mistério da nossa consagração filial e a descida do Espírito de comunhão sobre a Igreja e todos os povos. No sinal da aspersão, pedimos que o Espírito renove todas as coisas e reavive em nós aquele frescor da vida cristã que começou com o batismo.
0: Signore Dio onnipotente, ascolta con bontà le preghiere del tuo popolo.
1: Senhor Deus Todo-Poderoso, ouve com bondade as orações do teu povo, recordando a obra maravilhosa da nossa criação e a obra ainda mais maravilhosa da nossa salvação, pedimos-te que abençoes esta água. Tu a criaste para dar fertilidade à terra e oferecer alívio e frescor aos nossos corpos. Fizeste deste dom da criação o sinal da tua misericórdia. Através das águas do Mar Vermelho, liberaste o teu povo da escravidão e no deserto saciaste a sua sede com a água da rocha. Com a imagem da água viva, os profetas predisseram a nova aliança que pretendias oferecer à humanidade. Por fim, com a água santificada por Cristo no Jordão, renovaste a nossa humanidade pecadora no batismo. Reaviva em nós, ó Senhor, através do sinal desta água benta, a memória do nosso batismo e concede-nos que sejamos unidos na alegria aos nossos irmãos e que foram batizados na Páscoa de Cristo, Senhor. Ele que vive e reina para sempre, nos séculos dos séculos. Amém.

Eis a água que jorra do templo santo de Deus, aleluia! A todos que beberem desta água, ela lhes trará salvação e cantarão, aleluia, aleluia! Que Deus Todo-Poderoso nos purifique de nossos pecados e, por meio desta celebração da Eucaristia, nos torne dignos de participar da mesa do seu reino nos séculos dos séculos.

Oremos. Ó Deus, que pelo mistério da festa de Pentecostes, santificais a vossa igreja inteira em todos os povos e nações, derramai por toda a extensão

0: Vir a primeira leitura que será feita em espanhol.
1: Leitura do livro de los Hechos de los Apóstoles.
0: Leitura dos Atos dos Apóstolos.
1: Al cumplirse el día de
0: Quando
1: Pentecostés,
0: chegou o dia de
1: estaban todos
0: Pentecostes,
1: juntos en
0: os
1: el mismo
0: discípulos
1: lugar.
0: estavam todos reunidos no mesmo lugar.
1: Se produjo desde el
0: De
1: cielo un
0: repente veio
1: estruendo,
0: do céu um
1: como de viento
0: barulho,
1: que
0: como se
1: soplaba
0: fosse
1: fuertemente,
0: uma
1: y llenó
0: forte
1: toda la casa
0: ventania que
1: donde se
0: encheu a
1: encontraban
0: casa
1: sentados.
0: onde eles se encontravam.
1: Vieron aparecer unas lenguas
0: Então
1: como
0: apareceram
1: llamaradas
0: línguas
1: que
0: como de
1: dividían,
0: fogo que se
1: posándose encima de cada
0: repartiram
1: uno
0: e
1: de ellos.
0: pousaram sobre cada um
1: Se
0: deles.
1: llenaron todos del Espíritu Santo y empezaron a
0: Todos
1: hablar en otras
0: ficaram cheios
1: lenguas,
0: do Espírito
1: según el
0: Santo e
1: Espíritu les
0: começaram a
1: concedía
0: falar em outras
1: manifestarse.
0: línguas conforme o Espírito os inspirava.
1: Residían entonces en Jerusalén judíos
0: Moravam em
1: devotos,
0: Jerusalém
1: griegos de
0: judeus
1: todos pueblos
0: devotos
1: y
0: de
1: lenguas de la
0: todas as
1: tierra.
0: nações do mundo.
1: Al oírse este
0: Quando
1: ruido,
0: ouviram o
1: creció la
0: barulho,
1: multitud y quedaron
0: juntou-se a multidão
1: desconcertados,
0: e todos ficaram
1: porque cada
0: confusos,
1: uno los
0: pois
1: oía
0: cada um
1: hablar en su
0: ouvia
1: propia
0: os
1: lengua.
0: discípulos falar em sua própria
1: Estaban
0: língua.
1: todos estupefactos y
0: Cheios de
1: admirados,
0: espanto e
1: diciendo:
0: admiração, diziam:
1: ¿No son galileos todos esos que
0: Esses
1: están
0: homens que
1: hablando?
0: estão falando não são
1: Entonces,
0: todos
1: ¿cómo
0: galileus?
1: es que cada uno de
0: Como é que
1: nosotros
0: nós
1: decidimos
0: os
1: hablar en nuestra
0: escutamos na
1: lengua
0: nossa
1: aquí?
0: própria língua?
1: Entre nosotros hay
0: Nós que
1: partos,
0: somos
1: medos, elamitas y
0: partos,
1: habitantes de
0: medos e
1: Mesopotamia,
0: elamitas,
1: de Judea,
0: habitantes da
1: Capadócia, de Ponto
0: Mesopotâmia,
1: y Asia,
0: da Judéia e
1: de
0: da
1: Frígia y
0: Capadócia,
1: Panfilia,
0: do Ponto e da
1: Egipto
0: Ásia,
1: y de
0: da
1: la zona de
0: Frígia e da
1: Libia y
0: Panfilia,
1: Cirene.
0: do Egito e da parte da
1: Considerados
0: Líbia,
1: romanos forasteros,
0: próxima de Cirene,
1: judíos como
0: também
1: proselitos,
0: romanos que aqui
1: también
0: residem,
1: cretenses y árabes,
0: judeus e
1: y cada
0: prosélitos,
1: uno los oímos
0: cretenses e
1: hablar las
0: árabes,
1: grandezas de
0: todos
1: Dios
0: nós os
1: en
0: escutamos
1: nuestra propia
0: anunciarem as maravilhas de Deus na nossa própria língua.

Salmo 103. Enviai o vosso Espírito, Senhor, e da terra toda a face renovai.

Bendizo a minha alma ao Senhor. Ó meu Deus e meu Senhor, como sois grande! Quão numerosas, ó Senhor, são vossas obras! Encheu-se a terra com as vossas criaturas. Enviai o vosso Espírito, Senhor, e da terra toda a face renovai. Se tirais o seu respiro, elas perecem e voltam para o pó de onde vieram. Enviais o vosso Espírito e renascem, e da terra toda a face renovais. Enviai o vosso Espírito, Senhor, e da terra toda a face renovai. Que a glória do Senhor perdure sempre, e alegre-se o Senhor em suas obras. Hoje seja-lhe agradável o meu canto, pois o Senhor é a minha grande alegria. Enviai o vosso Espírito, Senhor, e da terra toda a face renovai.

0: Vamos ouvir agora a segunda leitura, que será feita em inglês.
1: A reading from the first letter of St. Paul to the Corinthians.
0: Leitura da primeira carta de São Paulo aos Coríntios. Irmãos, ninguém pode dizer Jesus é o Senhor a não ser no Espírito Santo. Há diversidade de dons, mas um mesmo é o Espírito. Há diversidade de mistérios, mas um mesmo é o Senhor. Há diferentes atividades, mas um mesmo Deus que realiza todas as coisas em todos. A cada um é dada a manifestação do Espírito em vista do bem comum. Como o corpo é um, embora tenha muitos membros, e como todos os membros do corpo, embora sejam muitos, formam um só corpo, assim também acontece com Cristo. De fato, todos nós, judeus ou gregos, escravos ou livres, fomos batizados num único Espírito para formarmos um único corpo, e todos nós bebemos de um único Espírito.

Vinde, Pai dos pobres, dai aos corações vossos sete dons. Consolo que acalma, hóspede da alma, doce alívio, vinde. No labor descanso, na aflição remanso, no calor aragem. Enchei luz bendita, chama que crepita o íntimo de nós.

Sem a luz que acode, nada o homem pode, nenhum bem há nele. Ao sujo lavai, ao seco regai, curai o doente.

Dobrai o que é duro, guiai no escuro, o frio aquecei. Dai à vossa igreja que espera e deseja vossos sete dons. Dai em prêmio ao forte uma santa morte, alegria eterna.

Vinde, Espírito Divino, e enchei com vossos dons os corações dos fiéis, e acendei neles o amor como um fogo abrasador.

Agora o diácono se dirige ao ambão com o livro dos Evangelhos para a proclamação da palavra de Deus.

0: Proclamação do Evangelho de Jesus Cristo, segundo João. Diácono incensa o livro dos Evangelhos.
1: La sera di quel giorno,
0: ao anoitecer daquele dia, o primeiro da semana, estando fechadas por medo dos judeus as portas do lugar onde os discípulos se encontravam, Jesus entrou e, pondo-se no meio deles, disse: a paz esteja convosco. Depois dessas palavras, mostrou-lhes as mãos e o lado. Então os discípulos se alegraram por verem o Senhor. Novamente Jesus disse: a paz esteja convosco. Como o Pai me enviou, também eu vos envio. E depois de ter dito isso, soprou sobre eles e disse: recebei o Espírito Santo. A quem perdoardes os pecados, eles lhes serão perdoados. A quem não os perdoardes, eles lhes serão retidos.

O diácono leva, portanto, o livro dos Evangelhos até o Papa Leão, que beija o livro dos Evangelhos e abençoa toda a Assembleia.

Vamos ouvir agora as palavras do Papa Leão XIV, a sua homilia. Queridos irmãos e irmãs, o tempo pascal chega hoje, dia da solenidade de Pentecostes, ao seu termo. Para sublinhar a unidade deste acontecimento de salvação, o Evangelho conduz-nos novamente ao primeiro dia da semana, ou seja, àquele dia novo em que Jesus ressuscitado aparece aos discípulos, mostrando-lhes as mãos e o peito. O Senhor revela o seu corpo glorioso, exatamente as suas chagas, as feridas da crucificação. Estes sinais da paixão, mais eloquentes do que qualquer discurso, são transfigurados. Aquele que estava morto vive para sempre. Ao verem o Senhor, também os discípulos voltam à vida. Tinham-se sepultado, cheios de medo no cenáculo. Mas Jesus, apesar das portas fechadas, entra ali e enche-os de alegria. Quando para nós já não havia saída, Ele passa através da nossa morte, abre o sepulcro e escancara-o. Ao seu gesto, Cristo junta a palavra: a paz esteja convosco. E imediatamente a seguir, sopra sobre os discípulos o Espírito Santo. O ressuscitado está cheio de vida. Depois de ter mostrado a do corpo como verdadeiro homem, doa de Deus, como filho amado do Pai, por nós feito irmão e redentor. No mesmo cenáculo onde instituiu a nova e eterna aliança, Jesus efunde o Espírito. O lugar da ceia e da traição transforma-se e, de sepulcro dos apóstolos, torna-se para toda a igreja seio de ressurreição. Por isso, o Pentecostes é festa pascal e festa do corpo de Cristo, que nós somos por graça. Ao celebrarmos este mistério, gostaria de me deter em três aspectos. Em primeiro lugar, o Espírito do ressuscitado é o Espírito da paz. Na sua Páscoa, Cristo estabelece a paz entre Deus e a humanidade, e o Espírito Santo infunde-a nos corações e difunde-a pelo mundo. Esta paz provém do perdão e leva-nos ao perdão. Começa com o perdão dado pelo próprio Jesus, que foi por nós traído, condenado e crucificado. Surpreendendo-nos com o seu amor, precisamente ele, o ressuscitado, diz: "Aqueles a quem perdoardes os pecados ficarão perdoados." Com essas palavras, Jesus confia-nos uma obra divina, porque só Deus pode perdoar os pecados. Tal autoridade é concedida em sinal de uma reconciliação universal. O Senhor derrama o Espírito da paz de um extremo ao outro da história, porque aquele que redimiu todos da morte não exclui ninguém. O Espírito Santo, com efeito, é o Senhor que dá vida desde o início da criação, quando pairava sobre as águas, e agora, com a sua redenção, transforma a história do mundo. Na verdade, o Pentecostes realiza-se como festa da nova aliança, a aliança entre Deus e todos os povos da terra. Enquanto o ruído vindo do céu, o vento e as línguas de fogo no cenáculo recordam os antigos sinais do Sinai, a santa lei de Deus é escrita nos corações, gravada pelo Espírito com letras de amor na carne de Cristo e no seu corpo, que é a igreja. Esta lei é o código da paz, é o duplo mandamento do amor
que o Espírito nos recorda a cada batimento cardíaco. Por isso, com o nosso coração podemos invocar Veni Sancte Spiritus, porque ele já nos foi dado. Podemos desejá-lo, porque já nos foi prometido. Podemos acolhê-lo, porque ele próprio é o doce hóspede da alma. Um segundo aspecto. O Espírito do Ressuscitado é o Espírito da missão. Assim como o Pai me enviou, diz o Senhor, também eu vos envio a vós. Somos, deste modo, envolvidos na missão de Jesus, a missão daquele que sai de Deus e a Deus regressa com o poder do Espírito, o qual procede do Pai e do Filho, com eles é adorado e glorificado, único Deus. O Espírito Santo é a caridade viva de Cristo que nos preenche, impele e sustenta na missão. Enquanto dá aos apóstolos o poder de se expressarem nas mais diversas línguas, o mesmo Espírito ensina à humanidade a palavra da salvação. Agora que os apóstolos receberam o sopro do ressuscitado dentro de si, este anúncio sai da sua boca, tem a voz de Pedro e dos que estão com ele. Precisamente no dia de Pentecostes, os apóstolos começam a anunciar Jesus crucificado e ressuscitado. As maravilhas de Deus resumem-se todas na redenção que inicia com a fé. Com efeito, a primeira obra do Espírito Santo em nós é a fé com a qual professamos que Jesus é Senhor. Esta fé vive e expressa-se em cada boa ação, em cada ato de misericórdia e de virtude. A obra de Deus, portanto, somos nós que de todas as partes do mundo viemos hoje aqui, convidados para a mesa do Senhor, reunidos para escutar a sua palavra e enviados para testemunhar em toda a parte. Caríssimos, somos verdadeiramente participantes do Evangelho. Toda a igreja é dele protagonista, não apenas guardiã. Com a força do Espírito, o nosso anúncio enche-se de alegria e esperança, porque nós, justamente nós, somos a novidade do mundo, a luz e o sal da terra. Certamente, não por nosso mérito ou privilégio, mas pela palavra do Senhor, que santifica o pecador, cura o leproso, faz daquele que o renegou um apóstolo. Por um lado, vemo-lo bem, há mudanças que não renovam o mundo, mas o envelhecem entre erros e violências. Por outro lado, o Espírito Santo ilumina as mentes e suscita nos corações novas forças de vida. É assim que transfigura a história, abrindo-a à salvação, isto é, ao dom que o único Senhor partilha com todos. A missão da Igreja atesta essa partilha, transformando a confusão do mundo em comunhão com Deus e entre nós. Esta missão começa por anunciar a verdade de Deus e do homem, pois o Espírito do Ressuscitado é o Espírito da verdade. O próprio Senhor prometeu-nos isso, pedindo unidade para a sua Igreja, uma unidade fundada no amor de Deus, fonte do nosso amor. O Espírito, que falou por meio dos profetas, promove sempre a unidade na verdade, porque suscita em nós compreensão, concórdia e coerência de vida. Como ensina Santo Agostinho, o Espírito Santo quis que este fosse o sinal da sua presença.
o dom das línguas que se compreendem na única fé. O Paráclito defende-nos de tudo o que obstaculiza esta compreensão, das facções, das hipocrisias, das modas que obscurecem a luz do Evangelho. A verdade que Deus nos dá permanece assim como palavra libertadora para todos os povos, mensagem que transforma por dentro cada cultura. O Espírito do Ressuscitado é derramado constantemente, não apenas uma vez. Assim como a Eucaristia é a presença viva de Cristo, que sempre nos alimenta, também o Espírito Santo imprime em nós o seu caráter no batismo, que faz de nós cristãos, no crisma, que nos torna testemunhas, na ordem, que constitui ministros e pastores para o povo de Deus. Em cada sacramento, ele é dator munerum, fonte de santidade que multiplica dons e carismas na oração, nas obras de misericórdia, no estudo da palavra de Deus. Como ensina o apóstolo, a cada um é dada a manifestação do Espírito para proveito comum. É precisamente por isso que somos igreja, corpo único que vive de Deus e serve o mundo. Graças ao Espírito, podemos levar a todos a paz autêntica, a verdade que salva, ou seja, o próprio Cristo Senhor. Caríssimos, com coração ardente, rezemos hoje para que o Espírito do Ressuscitado nos salve do mal da guerra, que é vencida não por uma superpotência, mas pela onipotência do amor. Rezemos para que ele liberte a humanidade da miséria, que é redimida não por uma riqueza incalculável, mas por um dom inesgotável. Rezemos para que nos cure da ferida do pecado, pela redenção anunciada a todos os povos, em nome de Jesus. Esta é a graça que infunde coragem aos apóstolos. Por intercessão de Maria, Mãe da Igreja, a infunda também em nós, hoje e sempre. Ouvimos então as palavras do Papa Leão XIV na homilia desta solenidade de Pentecostes. Santo Padre, que convida a rezar hoje para que o Espírito do Ressuscitado nos salve do mal da guerra, que é vencida não por uma superpotência, mas pela onipotência do amor. Convida a rezar para que o Espírito do Ressuscitado liberte a humanidade da miséria, que é redimida não por uma riqueza incalculável, mas por um dom inesgotável. Rezemos para que nos cure da ferida do pecado pela redenção anunciada a todos os povos, em nome de Jesus.

0: Irmãos e irmãs dóceis ao Espírito, que ora em nós com gemidos inexprimíveis, elevemos a Deus nossa oração comum. Respondamos, Senhor, escutai a nossa prece. Rezemos pela Santa Igreja de Deus, em coreano, que o Espírito de sabedoria preserve a Igreja na unidade, faça resplandecer nela a luz do ressuscitado e a encoraje a acompanhar cada pessoa na santidade. Senhor, escutai a nossa prece. Rezemos pelo Papa e por todos os pastores da Igreja. Em francês. Que o Espírito de fortaleza sustente o Papa Leão e todos os pastores, reavivando neles o vigor e a coragem do anúncio, bem como a graça de amar e servir a Igreja. Senhor, escutai a nossa prece. Rezemos por todos os povos da terra e por seus governantes, em Swahili. Que o Espírito de Conselho ilumine o coração dos governantes e dos povos, os guie na busca do verdadeiro bem, da justiça e da paz, e alimente em todos o desejo de fraternidade. Senhor, escutai a nossa prece. Rezemos por aqueles que estão passando por provações e sofrimento, em português.
1: Que o Espírito de consolação cure os corações destroçados, conforte a quem está enfermo ou doente e conceda aos diffidentes um olhar de esperança.
0: Senhor, escutai a nossa prece. Rezemos pela nossa Assembleia Eucarística em Hindi. Que o Espírito de comunhão nos torne uma oferta agradável a Deus. Una nossa vida à vida de Cristo e nos dê a alegria de difundir pelo mundo o bom perfume do Evangelho. Senhor, escutai a nossa prece. Aceita, ó Deus, a nossa oração e que o fogo do Espírito Santo, derramado em nossos corações, nos torne fervorosos no amor por Cristo nosso Senhor. Passemos agora à liturgia eucarística. Vocês agora se dirigem ao altar, levando ao Santo Padre as ofertas.

Tu és, portanto, levam ao altar as oferendas ao Santo Padre.

Estamos ouvindo o canto do ofertório nesta celebração eucarística presidida pelo Papa Leão XIV na Basílica de São Pedro, onde estão presentes 5 mil pessoas. 5 mil pessoas que participam da missa na solenidade de Pentecostes na Basílica Vaticana.

Santo Padre incensa o altar, central da Basílica de São Pedro.

0: O diácono agora incensa toda a assembleia. Orai, irmãos e irmãs, para que o meu e o vosso sacrifício seja aceito por Deus Pai Todo-Poderoso. Que o Senhor receba das suas mãos este sacrifício para a glória, para o louvor e a glória de seu nome, para o nosso bem e de toda a sua santa Igreja. Concedei-nos, ó Deus, que o Espírito Santo nos faça compreender melhor o mistério deste sacrifício e nos manifeste toda a verdade, segundo a promessa do vosso Filho, que vive e reina para sempre.
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0: Na verdade è digno e giusto, è nostro dovere e salvação dar-vos graças sempre e em todo lugar, Senhor, Pai Santo, Deus Eterno e Todo-Poderoso. Pois para levar à plenitude o mistério pascal, derramastes hoje o Espírito Santo sobre aqueles que, em comunhão com vosso Filho unigênito, se tornaram vossos filhos e filhas por adoção. É Ele que no início da Igreja nascente infundiu em todos os povos o conhecimento do verdadeiro Deus e reuniu as diversas línguas na profissão de uma só fé.
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Os fiéis agora recebem a comunhão das mãos dos sacerdotes que estão distribuindo a Eucaristia aos fiéis que participam desta celebração eucarística da solenidade de Pentecostes na Basílica de São Pedro, presidida pelo Papa Leão XIV, uma celebração que conta com a participação de 5 mil fiéis.

Desta celebração eucarística da solenidade de Pentecostes, o Papa Leão XIV se deteve em três aspectos deste mistério. Em primeiro lugar, o Espírito do ressuscitado é o Espírito da paz. O segundo aspecto, que o Espírito do ressuscitado é o Espírito da missão. E o terceiro aspecto em que o Santo Padre se deteve é que o Espírito do ressuscitado é o Espírito da verdade.

Em relação ao primeiro aspecto, o Espírito do Ressuscitado é o Espírito da paz. Papa Leão XIV disse que na sua Páscoa, Cristo estabelece a paz entre Deus e a humanidade e o Espírito Santo infunde-a nos corações e difunde-a pelo mundo. Esta paz provém do perdão e leva-nos ao perdão. Começa com o perdão dado pelo próprio Jesus, que foi por nós traído, condenado e crucificado. O Espírito Santo é o Senhor que dá a vida desde o início da criação, quando pairava sobre as águas, e agora com a sua redenção transforma a história do mundo. Na verdade, o Pentecostes realiza-se como festa da nova aliança, a aliança entre Deus e todos os povos da terra. Em relação ao segundo aspecto, o Espírito do Ressuscitado é o Espírito da missão. O Papa disse: assim como o Pai me enviou, diz o Senhor, também eu vos envio a vós. Recordando então as palavras de Jesus,

Nós somos deste modo envolvidos na missão de Jesus, a missão daquele que sai de Deus e a Deus regressa com o poder do Espírito, o qual procede do Pai e do Filho. Com eles é adorado e glorificado, único Deus. O Espírito Santo é a caridade viva de Cristo que nos preenche, impele e sustenta na missão. Em relação ao terceiro aspecto, o Espírito do Ressuscitado é o Espírito da Verdade. Papa Leão recorda que o Senhor prometeu-nos isso, pedindo unidade para a sua Igreja, uma unidade fundada no amor de Deus, fonte do nosso amor. O Espírito que falou por meio dos profetas promove sempre a unidade na verdade, porque suscita em nós compreensão, concórdia e coerência de vida. Como ensina Santo Agostinho, o Espírito Santo quis que este fosse o sinal da sua presença. O dom das línguas que se compreendem na única fé. O Paráclito defende-nos de tudo o que obstaculiza esta compreensão, das facções, das hipocrisias, das modas que obscurecem a luz do Evangelho. A verdade que Deus nos dá permanece assim como palavra libertadora para todos os povos, mensagem que transforma por dentro cada cultura.

0: O Papa disse ainda que o Espírito do ressuscitado é derramado constantemente, não apenas uma vez. Assim como a Eucaristia é a presença viva de Cristo que sempre nos alimenta, também o Espírito Santo imprime em nós o seu caráter no batismo, que faz de nós cristãos. No crisma que nos torna testemunhas, na ordem que constitui ministros e pastores para o povo de Deus.
1: Preghiamo.
0: Oremos.
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0: Ó
1: comunione ai
0: Deus,
1: beni
0: que
1: del cielo,
0: enriqueceis a vossa Igreja com os
1: fornisci in
0: bens do
1: noi la tua
0: céu,
1: grazia, perché
0: conservai
1: lo
0: a
1: Spirito Santo è
0: graça que lhe
1: vivo, il dono
0: destes
1: dello
0: para que
1: Spirito Santo
0: cresçam
1: che
0: os
1: abbiamo
0: dons do
1: ricevuto,
0: Espírito Santo.
1: e questo cibo
0: E o
1: spirituale
0: alimento espiritual che
1: giunge alla nostra
0: recebemos
1: salvezza,
0: aumente em
1: per questo
0: nós
1: nostro
0: a
1: Signore.
0: eterna redenção por Cristo nosso
1: Amém.
0: Senhor.

Rainha dos céus, alegrai-vos, aleluia, porque aquele que merecestes trazer em vosso seio, aleluia, ressuscitou, como disse, aleluia. Rogai a Deus por nós, aleluia.

Santo Padre que rezou diante da imagem de Nossa Senhora de Montserrat, que é uma doação do Brasil, que foi doada ao Vaticano pelo presidente João Goulart ao Papa Paulo VI em 1963.

Santo Padre concluiu, portanto, esta celebração eucarística da solenidade de Pentecostes, presidida por ele na Basílica de São Pedro. Celebração que contou com uma boa participação, com a participação de 5 mil pessoas. Santo Padre está deixando a Basílica neste momento. E nós saudamos a você, amigo ouvinte, telespectador e internauta que nos acompanhou durante esta transmissão. Recordamos que daqui a pouco terá também, Santo Padre rezará a oração do Regina Caeli. E você está convidado a nos acompanhar também neste segundo momento após a celebração eucarística celebrada pelo Papa na Basílica Vaticana, o Santo Padre que está saudando e abençoando os fiéis enquanto deixa a Basílica de São Pedro. Obrigada pela sua participação. Louvado seja nosso Senhor Jesus Cristo.

0: Louvado seja Nosso Senhor Jesus Cristo. Esta é a Rádio Vaticano, Vatican Media, que transmite neste domingo, 24 de maio, a oração mariana do Redinacelli, presidida pelo Papa Leão XIV, da janela da Residência Apostólica Vaticana. Dos estúdios da Rádio Vaticano, Vatican Media, Mariângela Jaguraba, agradecemos a assessoria do nosso técnico Bruno Hort e do coordenador Tadeus Jones. Saudamos as pessoas que nos acompanham pelo rádio, pela televisão e internet, através do portal Vatican News e também através das nossas redes sociais, Facebook e YouTube. Saudamos também todas as emissoras que estão coligadas com Vatican Media. No Brasil, Rádio Aparecida, TV Aparecida, Sistema Canção Nova de Comunicação, Rede Fraternidade do Rio Grande do Sul, Rádio Amar e Servir da Companhia de Jesus, Rádio Fé e Luz de Campinas, São Paulo, Rádio Aliança de Porto Alegre, Web TV Tropicana. Saudamos também a Rádio Jubilar em São Tomé e Príncipe, a Rádio Amparo em Lisboa, Portugal, EW TN, Rádio e Televisão e demais emissoras no Brasil, Portugal, nos países africanos de língua portuguesa e no continente asiático. Sejam todos bem-vindos a esta transmissão. Solenidade de Pentecostes, a Igreja vive no Espírito de Cristo. Nesta solenidade, a Igreja celebra o seu nascimento oficial com o batismo no Espírito. Estamos vendo as imagens da Praça São Pedro, com os fiéis que estão aguardando o Papa Leão XIV para este encontro dominical com os fiéis e peregrinos de várias partes do mundo que vêm a Roma visitar a cidade e participar também deste momento com o Santo Padre. Pentecostes é o coração da Páscoa de Cristo. Nele acontece a plenificação da Páscoa, pois a vinda do Espírito Santo sobre os apóstolos manifesta a riqueza da vida nova do ressuscitado no coração, na vida e na missão dos discípulos. Nós recordamos a você, amigo ouvinte, telespectador e internauta, que antes da oração do Redinacelli, o Papa Leão XIV celebrou a missa, presidiu a missa desta solenidade na Basílica Vaticana, Basílica de São Pedro. Participaram cerca de 5 mil pessoas desta solenidade, da missa desta solenidade presidida pelo Papa Leão. Estamos vendo agora, continuamos a ver as imagens, a Praça São Pedro, que aos poucos está se enchendo de fiéis, peregrinos, as pessoas também que participaram da missa e que agora também participam deste segundo momento com o Papa Leão XIV da oração do Redinacelli. Estamos vendo a imagem da janela da Residência Apostólica Vaticana, de onde o Papa faz a oração mariana do Redinacelli. As cortinas se abriram, eis então o Papa Leão. Que é saudado pelos fiéis. Queridos irmãos e irmãs, bom domingo. Nesta solenidade de Pentecostes, somos chamados a contemplar o dom do Espírito Santo derramado em abundância sobre a Igreja nascente. E hoje, novamente, dado aos seus membros como luz e força que os acompanha em todas as situações da vida. Podemos deter-nos numa imagem do Espírito que nos é oferecida pela liturgia de hoje. O Espírito abre as portas. Com efeito, o Evangelho nos diz, estando fechadas as portas do lugar onde os discípulos se encontravam, com medo das autoridades judaicas, e o livro dos Atos dos Apóstolos, Conta-nos, ao mesmo tempo que o Espírito irrompeu como um vento impetuoso, que abriu aquelas portas, impelindo os discípulos a sair e a anunciar a boa nova de Cristo ressuscitado. Podemos perguntar-nos também hoje, que portas abre o Espírito Santo? A primeira porta é a do próprio Deus, no sentido em que nos abre o acesso ao mistério de Deus revelado em Jesus Cristo. Com o dom do seu Espírito, Deus concede-nos a verdadeira fé, faz-nos compreender o sentido das Escrituras, dá-se a conhecer como próximo e permite-nos participar na sua própria vida. O Espírito Santo ajuda-nos a fazer uma experiência pessoal de Deus, a encontrá-lo em Jesus e não apenas na observância de uma lei, a reconhecê-lo em nós e a descobrir os sinais da sua presença na vida cotidiana. A segunda porta é a do cenáculo, ou seja, da igreja. Sem o fogo do Espírito, a igreja permanece prisioneira do medo, assustada diante dos desafios do mundo, fechada em si mesma e, por isso, incapaz de dialogar com os tempos que mudam. O Espírito abre as portas da igreja para que esta seja acolhedora e hospitaleira em relação a todos, mesmo aqueles que fecharam as portas a Deus, aos outros, à esperança e à alegria de viver. Como recordou o Papa Francisco, somos chamados a ser igreja que abençoa e encoraja, uma igreja das portas abertas para todos. Por fim, o Espírito Santo abre as portas dos nossos corações, ajudando-nos a vencer as resistências, os egoísmos, as desconfianças e os preconceitos, e tornando-nos capazes de viver como filhos de Deus e irmãos uns com os outros. Onde está o Espírito do Senhor, nasce a fraternidade entre as pessoas, os grupos, os povos da terra, e todos falam a única língua do amor que une e harmoniza as diversidades. Irmãos e irmãs, também nos nossos dias, especialmente neste dia de Pentecostes, devemos invocar o Espírito Santo para que ele abra as portas que permanecem fechadas. Precisamos redescobrir Deus como o Pai que nos ama, edificar uma igreja onde todos se sintam em casa e fazer crescer um mundo fraterno onde reine a paz entre todos os povos. Tal como os primeiros discípulos, confiemos na intercessão da Virgem Maria, morada do Espírito Santo e mãe da Igreja.
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0: Senhores, saúdam carinhosamente o Papa Leão
1: XIV.
0: Queridos irmãos e irmãs, realiza-se hoje o dia de oração pela Igreja na China, na memória litúrgica da bem-aventurada Virgem Maria, auxílio dos cristãos, venerada com grande devoção no santuário de Shenzhen. Em Shanghai. Unamos a nossa oração à dos católicos chineses como sinal do nosso afeto por eles e de sua comunhão com a Igreja Universal e com o sucessor de Pedro. Que a intercessão da Rainha do Céu obtenha a comunidade cristã na China paz e doe a todos a força de testemunhar o Evangelho nos esforços cotidianos para ser sementes de esperança e de paz. Em particular, invoco a paz eterna para as vítimas do acidente ocorrido nos dias passados numa mina no norte da China. A Maria Santíssima, auxílio dos cristãos, confiamos também as comunidades cristãs na Terra Santa, no Líbano e de todo o Oriente Médio que sofrem por causa da guerra. E agora dirijo a minha saudação a todos vocês, fiéis de Roma e peregrinos de vários países. Em particular, saúdo o grupo de pessoas com deficiência provenientes da Polônia, como também os peregrinos que vieram de bicicleta da Bélgica. Parabéns! A todos desejo um bom domingo de Pentecostes. O Papa, então, conclui a oração do Regina Caeli deste domingo. Saudou os fiéis na Praça São Pedro. O Papa aqui, antes da oração do Regina Caeli, tinha presidido a celebração eucarística da solenidade de Pentecostes na Basílica de São Pedro. E com estas imagens da Praça São Pedro, dos fiéis que neste momento estão deixando a praça depois de participarem do Regina Caeli com o Santo Padre, nós encerramos esta transmissão. Agradecemos a você, amigo ouvinte, telespectador e internauta que esteve conosco e participou conosco desta transmissão. Louvado seja nosso Senhor Jesus Cristo. Desejamos a todos um bom início de semana.

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0: Dos estúdios da Rádio Vaticano, saúda-vos Dulce Araújo com mais uma página cultural sobre a África e a sua diáspora. O mundo ficou chocado com a notícia. Depressa, as redes sociais encheram-se de reações de vários cantos do globo. Reações de docentes, estudiosos, ensaístas, conterrâneos, colegas na arte literária, no jornalismo. Todos exprimindo apreço pelo legado que deixa, amargura e incredulidade pela sua inesperada partida. Chamava-se Conceição Lima e era de São Tomé e Príncipe.
2: Desaparece uma das vozes mais lúcidas, mais éticas, mais panafricanistas e mais poeticamente densas do espaço literário.
3: Eu estive com ela pessoalmente apenas uma vez, em 2015, em São Tomé. Eu era Presidente da República e encontramos-nos numa cerimónia e ela tinha sido convidada para fazer a apresentação de um volume da minha magistratura de influência. E impressionou toda a gente o brilhantismo com que fez a apresentação.
0: A professora de literatura, Inocência Mata, santomense, e o literata e antigo presidente de Cabo Verde, Jorge Carlos Fonseca, que interpelamos para falar de Conceição Lima. Mas antes, o perfil dela, sentidamente traçado por Filintilísio, da Rosa de Porcelana Editora, na sua crónica, e que a conheceu pessoalmente.
4: Morreu no passado dia 15 de maio Conceição Lima, a poeta que escreveu sobre o legado nas ilhas de híbridas palavras e tétricas plantações, engenhos enferrujados, proas sem alento, nomes sonoros aristocráticos e a lenda de um naufrágio nas sete pedras. Nascera Maria de Conceição Lima em Santana, São Tomé e Príncipe, a 8 de dezembro, dia de Nossa Senhora da Conceição, no ano de 1961. Em São Tomé e Príncipe, fez os seus estudos primários e secundários. Começou a escrever poesia muito jovem e, em 1989, participou na 6ª Conferência de Escritores Afroasiáticos, que teve lugar em Luanda. No início da década de 80, estudou jornalismo em Portugal. Ao regressar a São Tomé, trabalhou para dois jornais, Revolução e Notícias. De 85 a 88, foi responsável pelo Departamento de Programação e Transmissões da Rádio Nacional. Foi também correspondente da Agência de Notícias Lusa. Em 88, mudou-se para o Reino Unido, onde iniciou uma longa carreira na BBC e posteriormente integrou a equipa de redação da emissora em Londres. Na primeira metade da década de 90, trabalhou como correspondente do Jornal Português Público e da Rádio France Internacional. Entre 91 e 92, trabalhou com o PNUD, formando jornalistas e profissionais de imprensa no seu país. Em 93 fundou o semanário O País Hoje. De 95 a 2008 foi repórter e produtora da BBC, produzindo programas e séries de televisão sobre os temas políticos, sociais e culturais. Durante a sua estadia em Londres, obteve uma licenciatura em estudos portugueses, brasileiros e africanos pelo King's College London e um mestrado em Estudos Africanos pela Escola de Estudos Orientais e Africanos. O seu primeiro livro, O Útero da Casa, em 2004, foi uma estrondosa revelação, ainda que os seus poemas já tivessem saído antes em algumas antologias e revistas literárias. Desse seu livro, alguns dos seus poemas mais emblemáticos, como Mátria, que diz: quero-me desperta, se ao outro retorno para tatear a diurnal penumbra das paredes, na pele dos dedos reviver a maciez dos dias subterrâneos, os momentos idos. Ou então o poema Afroinsularidade, que viria mais tarde a vencer o concurso de tradução Poems in Translation 2021, promovido nos Estados Unidos da América pela revista Words Without Borders e Academia Americana de Poetas. Poema esse, em que discorria nesses termos: e nas roças ficaram pegadas vivas como cicatrizes. Cada cafieiro respira agora um escravo morto. E nas ilhas ficaram incisivas, arrogantes estátuas nas esquinas. Cento e tal igrejas e capelas para 1000 quilômetros quadrados. E o insurreto sincretismo dos passos natalícios. E ficou a cadência palaciana do Ussuá, o aroma do alho e do zetidoshi, no tempi e no bagatela, e no calulu o louro misturado ao óleo de palma, e o perfume de alecrim e do malagicon nos quintais de Luxão. E aos relógios insulares se fundiram os espectros, ferramentas do império, numa estrutura de ambíguas claridades e seculares condimentos, santos padroeiros e fortalezas derrubadas, vinhos baratos e auroras partilhadas. Em 2005, produziu uma série de televisão sobre o 30º aniversário da independência de Angola, com foco no Acordo de Paz de 2002 na sociedade angolana. Em 2006, nasce-lhe o livro A Dolorosa Raiz do Micondó, profundamente marcado pela história de São Tomé e Príncipe, bem como pelo diálogo com escritores que lhe eram de referência, como Francisco José Terreiro e Alda Espírito Santo. Em 2009, funda e dirige o programa televisivo Em Direto, dedicado ao debate político na emissora pública de São Tomé. O programa, o mais visto na televisão do país, foi reconhecido como referência do debate democrático. Em 2010, porém, o governo manda cancelar o programa, o que resultou em protestos de jornalistas nacionais e estrangeiros. Conceição Lima passa a escrever regularmente para a revista online Telenon e para a revista África 21 angolana. Em 2011, o livro O País da Kendengue, poesia panafricanista, com vários versos dedicados aos líderes africanos, como Amílcar Cabral, Patrice Lumumba e Kwame Nkrumah. Em 2013, apresentou um novo programa de televisão, Cartas da Mesa, dedicado ao debate político. E em 2015, publicou Quando Florirem Salambás no Teto do Pico, com versos como Água Grande, Não Tão Congo, Não Tão Nilo, Água Grande sem canoas, sem regatas, apenas rio, cumprindo no mar seu destino d'água. Mas tu, que conheces todas as cidades, tu de tantos rios peregrino habitante, não conheces o rosto da minha cidade, não conheces o rio no corpo da minha cidade. Água Grande, além de todas as viagens, rio apenas, irmão de todos os rios. Conceição Lima é o nome mais traduzido da literatura santomense, com livros e poemas em alemão, árabe, espanhol, tcheco, francês, galego, italiano, inglês, xona, servo-croata e turco. Foi membro fundadora da União Nacional de Escritores e Artistas Santomenses e em 2021 foi nomeada coordenadora nacional para São Tomé e Príncipe do Movimento Poético Mundial. E permanecerá com uma voz poética transcendente da afro-insularidade.

0: A estudiosa de literaturas africanas e docente na Universidade de Lisboa, professora Inocência Mata, fala-nos da forma como acolheu a triste notícia da morte de Conceição Lima.
1: Eu não sei se já acolhi, porque ontem estava a falar com um jornalista do Público e estava sempre a usar o presente. Ele, quando repetia aquilo que eu dizia, ele dizia o passado, mas eu não me apercebi, só no final da conversa que ele disse. Porque, na verdade, é uma perda irreparável para mim. Eu, muito sinceramente, penso sobretudo na amizade, em primeiro lugar, do que para a literatura São Tomense, para a literatura de São Tomé e Príncipe, para as literaturas africanas e para as literaturas em português. E para o pensamento crítico contemporâneo, não é? Sobre memória, sobre o colonialismo e sobre identidade, particularmente a identidade São Tomense, a identidade insular e a identidade africana. A Conceição Lima, enquanto poetisa, enquanto jornalista, enquanto intelectual, ela pensava São Tomé e Príncipe não nessa perspectiva muito insular, mas numa perspectiva mais africana, mais mundial. E então eu já o disse, já repeti, desaparece uma das vozes mais lúcidas, mais éticas, e mais panafricanistas e mais poeticamente densas do espaço literário. Não é uma escritora, porque sabemos hoje que não é apenas poetisa, ela também é dramaturga, deixou apenas uma peça de teatro espantosa sobre um facto histórico, imaginado, como é óbvio, não é? Revelou-se também uma prosadora nesse sentido, podemos dizer, de Birago Diop, porque ela transforma contos. O último livro dela, quando os cães deixaram de falar, e em que ela transforma contos tradicionais, não é, em narrativas de autoria, não é? Uma autora, portanto, que soube transformar a experiência insular de São Tomé e Príncipe numa reflexão universal sobre cultura, sobre civilização, sobre história, sobre pertença, sobre violência e sobre humanidade, não é? Conceição Lima pertenceu a uma geração que cresceu entre o final do colonialismo, não é? Que é, portanto, a nossa geração, que crescemos entre o final do colonialismo, fizemos ainda a escola colonial, parte da escola colonial, e as promessas das últimas independências das colónias europeias de África. E essa travessia histórica marcou-nos, não é? E marcou porque nós podemos comparar, não é? E marcou particularmente a sua escrita. E a sua escrita poética nasce precisamente dessa tensão entre a esperança e o desencanto, entre o silêncio e a memória, entre a necessidade de pertença, de contestação, não é? E a consciência dolorosa das fraturas históricas que atravessaram as ilhas, que na verdade não deixaram de atravessar, ainda atravessam as ilhas e os seus habitantes, não é? É uma poesia muito afetiva, e já o tenho dito, é que Conceição Lima é dos poucos poetas que conseguiram conciliar a dimensão épica da escrita com a dimensão lírica. Não é? Ela tem uma poesia muito pessoal, um olhar muito pessoal sobre a história, não é? Extremamente intimista, mas também militante, não é? É esse equilíbrio que é muito raro entre o lirismo e a consciência histórica, a inquietação ética, enfim, a dimensão épica, eu diria. Nunca é só sobre uma pessoa, nunca é só sobre São Tomé e Príncipe, é sempre um coletivo, não é? O eu, o individual é sempre insuflado do épos na obra de Conceição Lima.
0: Portanto, Portanto, professor Inocência Mata, podemos dizer que Conceição Lima pôs São Tomé e Príncipe no mapa do mundo, colhendo o que lhe é mais íntimo, mais profundo, a sua alma, a sua cultura, o seu percurso histórico e tudo isso, como dizia, através da ética escrita, da lírica e do militantismo. E tudo isso, Conceição Lima o fazia também na linha de continuidade com uma outra figura importante que estamos a celebrar este ano centenário, que é Alda Espírito Santo. Aliás, a Conceição foi uma das impulsionadoras da Conferência Internacional que se vai realizar em São Tomé no princípio de julho próximo, para homenagear a Alda. Ela deveria ser uma das figuras importantes nessa conferência, que agora podemos pensar como uma homenagem também a ela diretamente?
1: Bem, eu começo por dizer que a Conceição Lima não pôs São Tomé e Príncipe no mapa. O São Tomé e Príncipe estava no mapa da literatura, não é? Um dos maiores escritores, portanto, africanos do século XX é Francisco José Tenreiro, não é? Portanto, ela continuou esse trabalho. Eu acho que Conceição Lima dialoga mais com Francisco José Tenreiro do que com Alda Espírito Santo, do ponto de vista poético, não é? E ela era, na verdade, um dos membros da comissão de organização. Foi uma comissão que foi formada pela ministra da Educação, Cultura, Ciência e Ensino Superior, em que eu sou curadora científica dessa comissão, e Conceição Lima era uma das muito dinâmicas participantes da comissão. E, claro, essa conferência vai ser também um momento de homenageá-la, não é? Porque, por exemplo, ela tinha ao seu cargo, portanto, como uma das tarefas, precisamente a organização da parte cultural da conferência. E, sobretudo, para o dia 30 de abril, que não se realizou por causa da qualidade de políticos que aquele país tem, não é? Portanto, pode dizer-se que o povo de São Tomé e Príncipe não merece aqueles políticos e, por razões de várias ordens, na verdade, não se realizou no dia que nós queríamos, que a comissão decidiu que era o dia 30 de abril, se faria uma homenagem, digamos, formal no Parlamento, porque Alda Espírito Santo foi a primeira presidente do Parlamento e a primeira mulher a presidir um Parlamento em África, portanto, também, isso era muito importante, mas enfim, por causa da qualidade dos políticos, isso não se realizou e isso deixou a ação muito, muito, muito, muito desgastada, não é? Ela ficou completamente, ela ficou muito indignada com o que se passou. É uma cena vergonhosa, uma cena vergonhosa. E claro que vai ser um momento de homenagem, até porque, enfim, em princípio pensa-se lançar o livro que está a ser feito já há 4 anos, portanto, pensava-se lançar esse livro nessa altura e vai ser um momento de homenagem.
0: Também o jurista, poeta, romancista Jorge Carlos Fonseca, antigo presidente da República de Cabo Verde, foi acolhido de surpresa pela morte da Conceição Lima, que conheceu e com a qual havia uma certa cumplicidade e amizade.
2: Apanhou-me de surpresa, muito surpresa. Numa manhã acordei com a notícia muito triste do desaparecimento da São Lima. Apesar de saber que tinha saúde fragilizada nos últimos tempos, da última vez que nós conversámos, ela falava-me disso, que ia ocupar-se da saúde, estava em processo de tratamento, mas não, na altura também não liguei assim muito, porque ela falava muito disso. Não sei se seria um pouco hipocondríaca, mas falava sempre da sua saúde frágil, bom, que contrastava com o vigor da sua poesia, a determinação com que que lidava com a matéria literária e a matéria poética. Eu, como disse nesse texto no Facebook, eu estive com ela pessoalmente apenas uma vez, em 2015, em São Tomé. Eu era Presidente da República e encontramos-nos numa cerimónia na Casa de Cacau em São Tomé, e ela tinha sido convidada para fazer a apresentação de um volume da minha magistratura de influência. E impressionou toda a gente o brilhantismo com que fez a apresentação. Fez uma apresentação rigorosa, bonita, como não tinha visto antes. Portanto, eram textos políticos, fez uma bela síntese do texto, fez-lo com muita beleza, com erudição, e digamos que marcou-me muito. E depois falámos naqueles momentos, conversámos. Eu sabia que ela era poetisa, era uma senhora da literatura, mas não a conheci pessoalmente, e digamos que passamos a conhecermos muito melhor depois disso, através de troca de mensagens. Nós, um período em que nós falávamos muito, trocávamos muitas mensagens por WhatsApp, nomeadamente. E, digamos, só para lhe dar um pormenor, ela tinha para mim uma grande estima, creio eu, uma grande estima pessoal, intelectual, poética, e essa estima era mútua. Eu também passei a conhecer melhor a escrita dela, a poesia. Na altura, em 2015, ofereceu-me um exemplar do livro Útero da Casa, com uma dedicatória, digamos, respeitosa. Aliás, eu tenho aqui entre mãos ao excelentíssimo Sr. Presidente Jorge Gás Fonseca, com a poética fraternidade da Conceição Lima. Este livro também impressionou-me muito pela sua qualidade. Depois, ela ter-me-á oferecido outros livros dela, como A Dolorosa Raiz de Micondó, O País de Akendengue, obras de uma poesia e de uma escrita muito sofisticadas e reveladoras de uma grande poética, de uma grande literatura, de uma grande poesia de São Tomé e Príncipe, africana, e da poesia universal. Mas dizia-lhe que foi uma amizade e uma cumplicidade que nós fomos tecendo para troca de correspondência e que se concretizou. Por exemplo, eu tenho, das minhas obras literárias, tenho apenas um livro traduzido em língua inglesa, o meu segundo livro de poesia, que é Porcos em Delírio. E quem traduziu esse livro é um jovem poeta, editor e tradutor norte-americano, David Shook, que eu conheci através da São Lima. Portanto, ele contactou-me e disse: olha, ele tem estudos e traduziu muita obra de São Lima, tinha uma grande admiração intelectual e literária da população, esse David Shook, traz estado em São Tomé, e uma conversa com a São ter-lhe-á falado de Porcos em Delírio, de minha poesia. E então convenceu ou sugeriu-lhe que fizesse a tradução do livro. Portanto, através da ação, eu depois vim entrar em contato com David Shook, e a tradução foi feita e editada na Califórnia, Pigs in Delirium, a tradução inglesa. Portanto, isto para lhe mostrar, digamos, o nível da complicidade, do diálogo que pude estabelecer com a ação. Foi uma ação muito aberta, muito afetuosa, muito pessoalizada. Mas também nós discutimos muito, falámos sobretudo de literatura, mas não fugimos de discutir a política em Cabo Verde, a situação política em São Tomé, os processos eleitorais. Ela confidenciava-me coisas, eu também. E, claro, nessa matéria nem sempre estávamos totalmente de acordo, não é? Creio que divergíamos quanto às nossas ideias de heroicidade, dos nossos heróis. Mas, sobretudo, discutíamos sobretudo de literatura, não é? E ela, por exemplo, e se eu ligar à questão da saúde, ela esteve para me fazer a apresentação em Cabo Verde, na Ilha do Sal, do meu livro O Albergue Espanhol, que é editado pela Rosa Porcelana. Mas estava previsto isso no meio de junho de 2017, creio eu, e estava tudo assente. Foi o Filinto é que me falou disso. Portanto, eu ia para o Sal, nas vésperas da ida ao Sal, fazendo o livro, o Filinto surpreende-me que, afinal, a São Lima não viria fazendo o livro, por razões de saúde dela ou de um familiar, já não me lembro bem. E depois veio acontecer mais recentemente, creio que há um ano, eu ia a São Tomé e Príncipe, a convite da Ordem dos Advogados de São Tomé, para fazer uma conferência sobre a democracia, sobre os temas de governo, Constituição, e portanto, quis aproveitar para fazer também, entre outras coisas, um encontro com a comunidade cavernhana, mas também apresentar um livro que é escrito sobre ucranianos. E então eu pensei, olha, a ação desta vez não me escapa, está em dívida comigo, o albergue espanhol. Então eu retomei o diálogo com ela e ela aceitou logo. E não é que, por razões outras que não têm nada a ver com a ação, desta vez por outras razões que têm a ver com a organização do evento, cancelei a ida também para aí 5, 6 dias antes. E lá ficou a ação apresentar-me os escritos ucranianos, olha, e portanto é este trajeto. Mas digamos que foi uma relação ausente fisicamente, sempre por escrita, por mensagens do WhatsApp, mas havia dias em que nós, aquilo quase dava para um livro, não é? As nossas conversas, e portanto tinha alguma cumplicidade, algumas. E ela também tinha uma característica que era muito... Era muito serena, era muito... Mesmo quando divergia com suavidade, com alguma ternura. E, portanto, conhecia bem, por esta via, não conhecendo, digamos, pessoalmente durante muito tempo.
0: Foi assim a nossa homenagem à poeta, dramaturga, jornalista santomense Conceição Lima, que foi a enterrar no dia 17 de maio de 2026 em São Tomé. Fica o seu importante legado sociocultural e literário. Siga mais na página da Rádio Vaticano em www.vaticannews.va, onde poderá ouvir na íntegra as palavras da professora Inocência Mata e do Dr. Jorge Carlos Fonseca na íntegra. A todos agradecemos. Voltamos para a semana com África, enclave cultural, personagens e eventos. É sempre aqui na Rádio Vaticano.

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2: Alô, você. Essa é a música popular brasileira na Rádio Vaticano com o nosso Brasileirando. Nos estúdios, Silvonei José. Está chegando aí Belchior cantando, música belíssima. Velha roupa colorida. Depois é a sensibilidade de Alceu Valença.

0: Você ouviu aí a belíssima música de Djavan, Faltando um Pedaço. Antes, Alceu Valença e Anunciação. Terminamos por aqui o espaço de hoje, mas a gente volta amanhã com mais MPB para você. Um bom início de tarde e até lá.
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1: Amigas e amigos, saudações de Dulce Araújo convosco para a emissão da Rádio Vaticano neste dia 24 de maio de 2026, domingo de Pentecostes. O Espírito Santo é a festa da nova aliança entre Deus e todos os povos da Terra. Ilumina as mentes e suscita nos corações novas formas de vida, disse o Papa na homilia da missa deste domingo. Leão XIV pediu que rezemos para que o ressuscitado nos proteja do mal da guerra, da miséria e das feridas do pecado. Por ocasião da oração do Regina Celi, ao meio-dia, recordou que os cristãos da China celebram hoje a Santíssima Virgem Maria Auxílio dos Cristãos, venerada no santuário de Shenzhen, em Xangai, e invocou a paz eterna para as vítimas do acidente ocorrido nos últimos dias numa mina no norte da China. Não faltaram pedidos de oração pelos povos do Líbano e do Médio Oriente em geral que sofrem pela guerra.

0: Neste domingo de Pentecostes, o Santo Padre presidiu a celebração eucarística na Basílica de São Pedro, no seio da qual cerca de 5 mil fiéis se reuniram para esta solenidade que encerra o tempo pascal, começou por dizer Leão XIV na sua homilia. O Papa sublinhou, todavia, que o Evangelho nos conduz novamente àquele dia novo em que Jesus ressuscitado aparece aos discípulos revelando-lhes o seu corpo glorioso, com as feridas da crucifixão. Estes sinais da paixão são transfigurados. Aquele que estava morto vive para sempre.
1: Colui que era morto vive para sempre.
0: Embora a porta do cenáculo onde estavam reunidos os discípulos cheios de medo estivesse fechada, Jesus entra e enche-os de alegria. Além disso, diz-lhes: a paz esteja convosco. E imediatamente sopra sobre eles o Espírito Santo. O cenáculo torna-se assim para toda a Igreja seio da ressurreição. Por isso, frisou Leão XIV, o Pentecostes é festa pascal e festa do corpo de Cristo, que nós somos por graça. O Papa detém-se depois sobre três aspectos do mistério do Pentecostes: espírito de paz, missão, unidade da Igreja.
1: Anzitutto, lo spirito del risorto e lo spirito della pace.
0: Antes de mais, o espírito do ressuscitado é o espírito da paz. Na Páscoa, Cristo estabelece a paz entre Deus e a humanidade, e o Espírito Santo infunde-a nos corações e difunde-a pelo mundo. Esta paz provém do perdão e leva-nos ao perdão. Jesus é o primeiro a perdoar, e tendo em conta que só Deus pode perdoar os pecados, devemos considerar que Ele nos confia uma obra divina, ao dizer que a quem perdoarmos os pecados ficarão perdoados. Tal autoridade é concedida por Jesus em sinal de reconciliação universal.
1: Il Signore effonde lo spirito della pace.
0: O Senhor derrama o espírito de paz de um extremo ao outro da história, porque aquele que redimiu todos da morte não exclui ninguém. Na verdade, o Pentecostes realiza-se como festa da nova aliança, aliança entre Deus e todos os povos da terra. A lei de Deus, continuou o prevosto, é o código da paz. É o duplo mandamento do amor que o Espírito nos recorda e nos permite invocar: Veni Sancte Spiritus, porque ele já nos foi dado.
1: Lo spirito del risorto è lo spirito della missione.
0: O espírito do ressuscitado é o espírito da missão, frisa o Papa salientando o segundo aspecto da sua reflexão. Tal como Jesus foi enviado pelo Pai, também

0: por mérito próprio, mas pela palavra do Senhor que santifica o pecador, cura o leproso, faz daquele que o renegou um apóstolo. E se por um lado há mudanças que renovam o mundo ou o envelhecem entre erros e violências, por outro, o Espírito Santo ilumina as mentes e suscita nos corações uma nova vida. Deste modo, transfigura a história e a abre a salvação ao dom que o único Senhor partilha com todos. A missão da Igreja atesta essa partilha, transformando a confusão do mundo em comunhão com Deus e entre nós. Esta missão começa por anunciar a verdade de Deus e do homem, pois o Espírito do ressuscitado é o Espírito da verdade. Cristo pediu unidade para a sua Igreja, unidade fundada no amor de Deus, fonte do nosso amor. O Espírito promove sempre a unidade na verdade, porque suscita em nós compreensão, concórdia e coerência de vida. O Papa citou depois Santo Agostinho, segundo o qual o Espírito Santo quis que o sinal da sua presença fosse o dom das línguas que se compreendem numa única fé. E assim o Paráclito nos defende das fações, da hipocrisia, das modas que obscurecem a luz do Evangelho. O Espírito Santo, disse ainda o Papa, imprime em nós o seu caráter no batismo, que faz de nós cristãos, no crisma, que nos torna testemunhos, na ordem, que constitui ministros e pastores para o povo de Deus. A cada um é dada a manifestação do Espírito para proveito comum. Graças ao Espírito, podemos levar a todos a paz autêntica, a verdade que salva, ou seja, o próprio Cristo Senhor. E o Papa concluiu com o convite a rezarmos hoje para que o Espírito do ressuscitado nos proteja do mal da guerra, que é vencida não por uma superpotência, mas pela omnipotência do amor.
1: Che viene vinta non da una superpotenza, ma dall'onnipotenza dell'amore. Preghiamo affinché liberi l'umanità dalla miseria.
0: Rezemos para que ele liberte a humanidade da miséria, que é redimida não por uma riqueza incalcolável, mas por um dom inesgotável.
1: Guarirci dalla piaga del peccato.
0: Rezemos para que nos cure da ferida do pecado, pela redenção anunciada a todos os povos em nome de Jesus. Esta é a graça que infunde coragem aos apóstolos. Por intercessão de Maria, Mãe da Igreja, a infunda também em nós, hoje e sempre.
1: Madre della Chiesa.
0: Após a missa, que se concluiu por volta das 11h30, o Papa subiu ao terceiro andar do Palácio Apostólico para dali rezar com os fiéis reunidos na Praça de São Pedro a oração do Regina Caeli. Antes, comentou o Evangelho, retomando o conceito da solenidade do Pentecostes, em que somos chamados a contemplar o dom do Espírito Santo. O Papa retomou a imagem do Espírito que abre portas. Que portas abre o Espírito Santo hoje? Perguntou. A primeira, respondeu, é do próprio Deus, ou seja, nos dá acesso ao mistério de Deus, concedendo-nos a verdadeira fé, fazendo-nos compreender o sentido das Escrituras e permitindo-nos participar na sua própria vida. O Espírito Santo ajuda-nos a fazer uma experiência pessoal de Deus, a encontrá-lo em Jesus. E não apenas na observância da lei, a reconhecê-lo em nós e a descobrir os sinais da sua presença na vida cotidiana. Depois o Papa indicou a porta do cenáculo, ou seja, a Igreja, dizendo que sem o fogo do Espírito, a Igreja permanece prisioneira do medo, assustada perante os desafios do mundo, fechada em si mesma, incapaz de dialogar com os tempos que mudam.
1: Lo spirito apre le porte della chiesa.
0: O Espírito abre as portas da Igreja para que seja acolhedora e hospitaleira em relação a todos, afirma Prevost, que citou o Papa Francisco, que queria uma Igreja de portas abertas para todos. O Espírito Santo abre também as portas dos nossos corações, ajudando-nos a vencer as resistências, os egoísmos, as desconfianças e

0: preconceitos, tornando-nos capazes de viver como filhos de Deus e irmãos uns com os outros, disse o Papa, recordando-nos que também nós devemos invocar o Espírito Santo para que abra as portas que permanecem fechadas.
1: Abbiamo bisogno di riscoprire Dio come Padre che ci ama.
0: Precisamos de redescobrir Deus como Pai que nos ama, de edificar uma igreja onde todos se sintam em casa e de fazer crescer um mundo fraterno onde reina paz entre todos os povos. E o Papa concluiu convidando-nos a confiar, tal como os primeiros discípulos, na intercessão da Virgem Maria, morada do Espírito Santo e Mãe da Igreja.
1: E Madre della Chiesa. Regina Celi, letare, alleluia.
0: A seguir à oração do Regina Celi, Leão XIV recordou que hoje é dia de oração pela Igreja na China, memória litúrgica da Santíssima Virgem Maria, auxílio dos cristãos, venerada com grande devoção no Santuário de Shenzhen, em Xangai.
1: Uniamo la nostra preghiera a quella dei cattolici cinesi.
0: E pediu para unirmos as nossas orações à dos católicos chineses, como sinal do nosso afeto para com eles e da sua comunhão com a Igreja Universal e com o sucessor de Pedro. Que a intercessão da Rainha do Céu obtenha para a comunidade de fiéis na China a graça da unidade e conceda a todos a força de testemunhar o Evangelho nas suas lutas diárias, para ser semente de esperança e de paz.
1: Seme di speranza e di pace. In particolare, invoco la pace eterna per le vittime dell'incidente.
0: Em particular, invoco, disse o Papa, a paz eterna pelas vítimas do acidente ocorrido nos últimos dias numa mina no norte da China.
1: A Maria Santíssima, aiuto dei cristiani, affidiamo anche le comunità cristiane della Terra Santa.
0: O Papa invocou também a intercessão de Maria Santíssima, auxílio dos cristãos, a favor das comunidades cristãs da Terra Santa, do Líbano e de todo o Médio Oriente, que sofrem por causa da guerra. E concluiu saudando a todos, romanos e peregrinos, referindo-se de modo particular a um grupo de polacos com deficiência e congratulando-se com os peregrinos que vieram de bicicleta de Kelmis, na Bélgica.
1: A tutti auguro una buona domenica di Pentecoste.
0: A todos o Papa desejou um feliz domingo de Pentecostes. E com isto concluímos esta emissão da Rádio Vaticano. Boa continuação do domingo de Pentecostes para todas e todos. Laudetur Jesus Christus.

0: Seja bem-vindo a mais um Porta Aberta. Com você, Mariângela Jaguraba. Passamos a palavra a Andressa Collet.
1: A nossa convidada de hoje, Moana Martins, ela que é diretora executiva da Orquestra Sinfônica Juvenil Chiquinha Gonzaga, que está fazendo uma turnê aqui pela Europa, em especial passando pela Itália e hoje, Moana, encontrando o Papa em plena Praça São Pedro. Eu queria saber, primeiramente, como é que foi estar lá na praça e sentir toda essa emoção.
2: Olha, Andressa, as emoções ainda não cessaram. É um momento de uma grande realização estar de perto dessa nossa liderança espiritual, desse homem que é tão importante para todos os cristãos no mundo, essa nossa representação aqui diante de Deus, estar ali bem pertinho dele, recebendo a sua bênção, as suas palavras de paz, de justiça. E a sua pregação foi tão envolvente. Ele estava contando hoje sobre a sua missão na África e os valores que orientam o seu ministério. E eu me senti muito acalentada, porque são valores que orientam também a nossa missão de paz. E trabalhamos nas favelas do Rio de Janeiro. Então, estar ali também com o Papa, que acredita no que a gente acredita, né? Está pregando sobre essa nossa ação conjunta pela paz, pelo amor. E tem algo muito especial que nós estávamos tocando, esse nosso hino brasileiro, Garota de Ipanema, e no final, aquela frase, né, que o Tom Vinícius nos coloca ali, por causa do amor, né? E aí foi quando ele entrou. O amor é a grande mola mestra da paz. O amor é o nosso elo da perfeição. Então, o Papa falou muito sobre isso hoje. Eu e as meninas, muito tocadas, muito alimentadas na nossa alma por tudo que ele representa e por tudo que ele falou. Ele falou o nome da nossa orquestra e nos deu a sua bênção em alto e bom som. Então, você imagina como ainda está o meu coração, assim, fervilhando de alegria.
1: E o coração dessas estudantes, dessas jovens, o que que tu já conseguiu captar do que elas sentiram, Mona?
2: Olha, essas jovens, elas não vêm sozinhas. Elas trazem consigo os sonhos das suas famílias. Elas representam comunidades inteiras de jovens. Elas representam o protagonismo da juventude brasileira. Então, estar aqui não é uma vitória individual na presença do Papa. É uma vitória coletiva de uma geração de jovens, né? Essas meninas vêm e elas colecionam nas suas trajetórias muitos desafios e dores também e lutas diárias. Então, esse momento aqui na Itália, em Roma, no Vaticano especialmente, tem sido um momento de bálsamo. Elas estão verbalizando sobre isso, que ainda, como diz a juventude, né, não caiu a ficha. Elas ainda não conseguem mensurar e já verbalizaram isso nas nossas caminhadas, nesse nosso momento, que é um símbolo de uma grande realização. E veja, Andressa, essa realização, ela não acaba aqui, ela não se esgota aqui, mas é perene, algo que elas vão levar para o resto da vida como um símbolo de que elas podem ir além, que elas vão alcançar, né? E se abrem horizontes. Esse dia especial é um dia simbólico que se abrem horizontes e constroem-se futuros.
1: Moana, para elas, mas eu imagino, né, o exemplo que elas passam para as outras colegas que ficaram e também para as comunidades em que elas são inseridas.
2: Exatamente. Tem um recorte muito especial, Andressa, que a nossa orquestra é a primeira orquestra de meninas do Brasil. E por que uma orquestra de meninas? Porque quando nós olhamos os grupos musicais da nossa própria instituição, os meninos lideravam, e nada contra os meninos, que eles são maravilhosos, mas nós não tínhamos uma representação feminina em vários espaços, né? Por exemplo, nós não tínhamos nenhuma menina tocando trombone, trompete, tuba, percussão, nenhuma maestra. Então, o que nós estamos trazendo hoje aqui foi tão simbólico hoje também ali na audiência, várias mulheres trazendo as leituras, tendo esse espaço de fala, sabe? Essa oportunidade de ter reconhecido o seu protagonismo, o seu talento. E o Papa deixou isso muito claro em toda a sua apresentação. Então, é para elas e para as outras mulheres, meninas do Rio de Janeiro e do mundo, isso é um grande símbolo de que nós somos, nós podemos, nós precisamos de espaço, de oportunidade, porque quando a gente tem esse espaço de oportunidade, as mulheres, as meninas brilham e são maravilhosas.
1: E já que estamos no argumento da missão também das meninas no Rio, conta um pouquinho da história, então, como nasceu o projeto e a orquestra de vocês?
2: O Instituto Brasileiro de Música e Educação é a organização mantenedora desta orquestra, da Orquestra Sinfônica Juvenil Chiquinha Gonzaga, e de outras tantas orquestras. Nós somos hoje mais de 6 mil alunos distribuídos em 14 territórios de grande vulnerabilidade social do Rio de Janeiro. Quem conhece o Rio de Janeiro, a região metropolitana.
1: Só no
2: Rio
1: de Janeiro.
2: Isto. Então, estamos na cidade do Rio de Janeiro, em favelas como Pavão Pavãozinho. Nós nascemos na primeira favela do Brasil, Morro da Providência. E para quem está nos ouvindo agora e vai imaginar aquele grande relógio que também é bicentenário lá na Avenida Presidente Vargas, o Morro da Providência é ali atrás, é a primeira favela do Brasil. Tem uma história de muitas lutas, de muitas dores, mas de muitas coisas lindas. Ali nasceu o samba, o nosso Machado de Assis, tantas memórias, tantos legados da nossa história brasileira, do povo sofrido, do povo que sabe, dos escravizados, dos ex-combatentes da Guerra de Canudos. Então, muitas histórias. E lá também nasceu o Instituto Brasileiro de Música e Educação. Há 15 anos, nós estamos fazendo aniversário de 15 anos e a Orquestra Sinfônica Juvenil Chiquinha Gonzaga está fazendo 5 anos. Já tínhamos 10 anos de organização e nós estamos sempre olhando para as nossas métricas, nossos números, os indicadores. E quando nós olhamos para as nossas orquestras, nós percebemos que havia uma subrepresentação feminina em vários naipes. Pouquíssimas meninas ali. E um dia eu perguntei para uma aluna, mas por que você não toca o contrabaixo? Porque ela me disse, olha, meu sonho seria tocar esse instrumento, contrabaixo, lindo, grande, sonoro, majestoso. E eu perguntei, mas por que você não acha que esse instrumento é para você? Ela disse, mas eu nunca vi uma mulher tocando. Acho que isso não é para mim, não é? Então, perceba, né, nossos ouvintes e a todos nós precisamos sempre de um lugar para olhar, de alguém
1: para
2: dizer...
1: Não, é uma representatividade concreta que tu enxerga e depois se inspira para isso.
2: Exatamente, uma inspiração. Porque ela me disse, não, professora, mas esse instrumento é um instrumento de rapazes, é de homens, mulheres, não, quem já se viu mulher tocar? Uma outra diz, quem já viu uma mulher tocando uma tuba? Olha, e as nossas tubistas, as nossas trombonistas e tantos outros instrumentos ditos, né, anteriormente com esse preconceito que seria instrumentos masculinos, elas estão ocupando espaços nas bandas militares, passando em concursos e ocupando espaços com muita excelência. Não é? A nossa orquestra, e eu digo isso com muita alegria e humildade no coração, é uma orquestra de excelência musical. Elas são muito dedicadas, elas são muito responsáveis, mas para além disso, o que está por trás é exatamente essa trajetória inspiradora de educação, de vitória, de superação das meninas, das mulheres, das mães também. Olha, muitas mães, depois desse movimento bonito de estudar, as meninas estão ocupando espaços nas universidades brasileiras. Temos aí, olha, só no ano passado tivemos 30 meninas ocupando as primeiras cadeiras das universidades públicas do Rio de Janeiro. Então, as mães também no movimento de estudar.
1: Então, acaba sendo um trampolim não só para a música, mas também para os outros setores da vida.
2: Exatamente. Esse espaço do saber. Saber é experienciar, saber é saborear. Como você vai saborear algo que está distante, né? Intangível? Então, o que nós estamos nesse movimento tão bonito de trazer para perto esse caminho do saber, que ele não é distante. Algumas mães passavam na porta do Teatro Municipal e elas já verbalizaram sobre isso, dizendo, olha, a gente sempre achou que esses lugares não eram alcançáveis, não eram para nós, mas hoje nós ocupamos esse espaço. Então, é identidade, pertencimento, sentimento de gratidão.
1: Não é aquela distância longínqua que tu nunca vai alcançar, né, Mona?
2: Não. E o mais importante, esse lugar da autorrealização e da autoconfiança, que é o que todas nós, mulheres, meninas e homens também, precisam sentir para caminhar. Nós estamos falando sobre habilidades emocionais, esse treinamento que é tão importante, a gente é forjado disso. Então, a diferença entre aquele que vai e aquele não vai é exatamente se sentir, eu vou usar essa palavra, empoderado, capacitado e digno. Então, o que nós estamos fazendo aqui é oferecendo suporte, dando dignidade e confiança para que não apenas as meninas, mas as suas famílias e todas as comunidades possam se sentir confiantes de ocupar esses espaços, como o nosso Santo Padre disse hoje, palavras de tanta sabedoria que o nosso Deus deu a todos. Ele quer a todos. Ele estava, fez a sua missão em 4 países da África. E agora eu não vou me lembrar de todos. Não é?
1: Eu posso lembrar, se você quiser. Argélia, Camarões, isso. Angola e Guiné Equatorial, porque nosso trabalho foi intenso para fazer a cobertura.
2: E ele contando sobre as missões, como o trabalho florescendo e as lideranças, né? E como as pessoas assim, unidas em torno de uma causa. Né, unidas em torno de uma causa, que é a nossa causa, de fé, de justiça, de amor. Então, é isso, são os valores que orientam a nossa vida, esse nosso desejo de ver o outro, essa realização nossa está no outro, né, na alegria do outro, na missão do outro, que esses países todos, que a fé prospere nesses lugares, assim como nas nossas favelas, lugares assim, de muitas tristezas. Mas aonde há tristezas e dores, como diz o Santo Evangelho, superabunda a graça de Deus.
1: E não é por ser uma orquestra de excelência que não tem rigor. Como é que as meninas fazem essas etapas? Por exemplo, eu sei que tem mais meninas que ficaram no Brasil e outras que vieram para cá. Como é que funciona esse rigor dentro da própria orquestra com meninas, vamos recordar, que são estudantes da rede pública?
2: Isto, exatamente, André. São 3 Ds, viu? O primeiro D é o D do desejo. E aí a gente faz esse trabalho, porque quem está distante, quem não vê, não pode desejar. Então, essa é a nossa missão como educadores que somos, é trazer para perto, como a gente estava falando agora. E depois do desejo, os outros 2 Ds. É a disciplina e a dedicação. Porque sem isso não é possível ver o Papa. Não é possível ver o Papa. Sem dedicação, sem disciplina, constância, não é? Sem pausa e sem pressa. É a nossa vida de crescimento diário. Veja, nós somos mais de 6 mil alunos, 900 meninas nesse trabalho bonito, anterior à Orquestra Chiquinha, chamamos Abre Alas. Abre Alas porque, só fazer uma digressão aqui muito rápida, A Chiquinha Gonzaga compôs essa primeira marchinha de carnaval. E é o nosso hino profético. Abre Alas, que eu quero passar. Então, essa nossa caminhada é uma caminhada de bastante, né, distância aí, mas a gente não está com pressa, vamos sempre. Estamos aqui espelhando o mundo do trabalho. Estamos espelhando, não é, essa preparação do mundo do trabalho. E, né, você é a profissional que é, sabe bem, no mundo do trabalho não há lugar para medíocres, mais ou menos, pessoas desleixadas, pessoas sem disciplina. Então, nós estamos preparando nossas meninas para que sejam as primeiras. Então, tudo isso que nós fazemos é com muito amor, né? Como o amor de paz, como o amor do Papa. Então, é assim que nós orientamos. Tivemos, sim, uma audição para o grupo que viria, porque nossos recursos também são limitados. Tínhamos 25 vagas. E nós, o grupo principal são 52 meninas. Então, tivemos alguns elementos muito importantes, decisivos. E não era só musical. Compromisso, a pontualidade, o desempenho acadêmico, não é? E mais outros detalhes que a maestra lá com a sua... não são detalhes subjetivos, mas são questões muito claras que ficam para as meninas assim um grande exemplo de que precisam se dedicar e sempre. Agora, uma coisa importante, nós tivemos uma viagem internacional no final do ano. Então, também tem essa coisa de oportunizar essa experiência maravilhosa a todas possíveis, né? Então, nós tivemos a honra, a alegria de tocar no Carnegie Hall, essa maravilhosa sala de concerto, uma das mais importantes do planeta, hein? E a gente estava lá e tivemos sold out, os ingressos vendidos, estava lá a nossa comunidade brasileira e outros também, e americanos e pessoas que foram lá nos prestigiar. Foi um maravilhoso espetáculo. A presença linda também da cantora Flor Gil, que hoje também está conosco, é uma grande amiga. É uma jovem brasileira com um talento, uma musicalidade e uma generosidade de nos acompanhar nesses dois programas. Então,
1: vamos por partes. Eu quero saber dessas viagens internacionais. Isto. Aí depois a gente passa para a Flor Gil.
2: Vamos. Então, as meninas participaram da missão nos Estados Unidos, que também foi uma viagem muito linda. E agora a outra parte veio para a Itália. Algumas se repetiram nas duas, não é? Algumas meninas estão
1: essa
2: ali.
1: Essa seria a segunda internacional ou tiveram outras?
2: Olha,
1: vamos falar disso,
2: vamos
1: então.
2: Vamos falar disso.
1: Dessas turnês da orquestra.
2: É um privilégio maravilhoso. Desde que a orquestra nasceu, nós já completamos o primeiro ano quando recebemos um convite para participar de um intercâmbio cultural em Portugal. Foi em 2022. Olha que coisa linda. E em 2023, nós tivemos uma missão suíça. Foi algo extraordinário. E os suíços nos receberam. E aí começamos lá os nossos concertos, com eles um pouco quietinhos. Daqui a pouco começamos a nossa música brasileira. E aí não deu para ninguém se segurar. E até os suíços, hein? 2024, nós fomos fazer um intercâmbio com uma outra orquestra jovem em Bordeaux, na França. Foi extraordinário. E passamos 15 dias. Os franceses também anteriormente foram ao Brasil, então fizemos uma grande integração. E algo muito lindo que está acontecendo nessas viagens, em cada uma delas, nós temos a oportunidade de visitar universidades, escolas de músicas, conservatórios, projetos sociais, e nisso a gente vai aí criando raízes e laços. Já temos meninas aplicando para a universidade. O ano passado já mandamos uma para Bordeaux, e foi sensacional. E 2025, como eu já estou contando, tocamos no Carnegie Hall e fomos à Juilliard School e tocamos com outros projetos também de música e educação nos Estados Unidos. Foi fantástico. Vivemos momentos especiais com a Filarmônica de Paris, de Nova York. Foi demais. E 2026, veja, o quinto ano da orquestra, olha o presente que nós estamos ganhando.
1: Chegamos, então, nessa conexão Vaticano, que especialmente, então, vocês vêm para cá em comemoração aos 200 anos de relações diplomáticas entre o Brasil e a Santa Sé. E eu quero que tu me conte um pouquinho dessa turnê. O que vocês já fizeram aqui, de que forma que vocês estão conseguindo absorver toda essa passagem por Roma. Sei que foram pelo Auditório Parco della Musica, lá no Santa Cecília.
2: Nossa.
1: Como é que foi?
2: Oh, meu Deus, eu estou emocionada. Crianças lindas, cantantes, e a gente se integrou, e nós também cantamos uma música brasileira para eles, e já estamos nos prometendo mutuamente que a gente vai se
1: encontrar. Encontraram estudantes lá?
2: Encontramos, participamos juntos.
1: Que bacana.
2: Olha, foi uma tarde, alguém disse não.
1: Imagina também para eles, né? Para italianos, percebendo essa cultura toda brasileira ali.
2: Foi difícil se despedir, viu?
1: Que
2: a gente teve que dizer um tchau, porque... porque a professora precisava continuar a aula. Mas se deixasse, a gente estava lá até agora. Porque, e olha, uma coisa muito linda,
1: porque Andressa, a inspiração, Moana, né? Ele se vendo também, que bacana.
2: Foi
1: Fico
2: lindo.
1: Muito feliz.
2: Olha, e a gente não fala a mesma língua.
1: Sim.
2: E daqui a pouco eles estavam assim, colocando o aplicativo, falando com as meninas. E era uma mistura de um inglês com italiano, com espanhol. Era uma confusão. Mas que confusão linda, sabe? Dos adolescentes se integrando e sorrindo. Eles não se deixavam mais. Foi uma coisa fantástica. E agora eu vou ter que me lembrar, porque os dias estão tão intensos. A gente está

0: brasileira, nossa embaixada da Santa Sé fez um trabalho primoroso, convidados, foi muito especial e eu acho que eles gostaram muito. A gente somos modestos e humildes, mas eu acho que foi uma noite muito especial. O italiano, o diretor da música, da universidade, do teatro, disse para nós: olha, minha gente, não foi, não sou eu que estou dizendo, foi ele que disse que foi o melhor concerto da temporada. E a gente
1: Olha.
0: saiu de lá voando, viu? As meninas muito felizes, a
1: E
0: nossa.
1: aí teve também a participação então da Flor Gil, né?
0: Ah,
1: Como é
0: da
1: que é
0: Flor
1: essa
0: Gil.
1: conexão de vocês, que não é de agora, não é de
0: É,
1: ontem?
0: Flor Gil, uma amiga. E nós estávamos de malas prontas para o Carnegie Hall e pensamos, gente,
1: A Flor Gil,
0: nossa.
1: para quem vamos lembrar os ouvintes, né?
0: Isto, por
1: Ela é
0: favor.
1: neta de Gilberto Gil, esteve recentemente fazendo um espetáculo também no Auditório Parque de la Música.
0: Isto.
1: Eu fui privilegiada, consegui participar desse show. Então, inclusive, já repassei os meus parabéns, porque a comunidade brasileira parece que sente quando tem uma representação nossa por aqui. A gente sempre busca isso. Então, agradeço, eu te agradeci a ela, agradeço a vocês também. Então, continua me contando, ela que é a neta de Gilberto Gil.
0: Ela é uma inspiração e ela tem uma musicalidade própria. Ela é, né? Traz essa herança dessa brasilidade linda que o nosso grande mestre Gilberto Gil é um grande legado brasileiro. Outro dia a gente conversa só sobre Gilberto Gil porque ele é uma grande inspiração. E a Flor, ela carrega consigo uma identidade musical. Uma beleza, uma voz suave, gostosa e um gosto muito apurado. Então, ela adora a bossa nova e está sempre tocando e cantando acordes bonitos, estuda música.
1: E como é que
0: Mas,
1: vocês se encontraram,
0: então,
1: então?
0: pois é, a gente estava de malas prontas para o Carnegie Hall e a gente precisava, a gente queria uma cantora. E aí as coisas, né, passagem difícil. Gente, tem uma cantora brasileira? E alguém lembrou: olha, a Flor está estudando em Nova York. Nós escrevemos para ela. Imediatamente ela respondeu. Nós não nos conhecíamos, mas foi uma grande conexão. É uma menina muito maravilhosa, acessível, não tem nenhuma bobagem, não é né, alguém distante, mas veja uma posição, a condição que ela tem e tudo, mas é alguém como gente como a gente. Então, ela esteve lá na nossa sede no Rio de Janeiro, foi lá ensaiar com a gente, lá próximo ao Morro da Providência, lá na Central do Brasil, adorou. Ela e as meninas têm a mesma idade, então elas se entregam, se integram, se entregam e se adoram. Então, uma delícia. A gente foi um sucesso em Nova York. E eu disse para ela: Flor, nós estamos de malas prontas para a Itália. E ela disse: eu vou. E foi assim. Então, a gente teve a conexão Nova York e agora a nossa conexão Vaticano. Ela pegou um avião e veio de Nova York para cá. Chegou ontem, já foi para o ensaio. Estamos aqui o dia todo, hoje aqui, né?
1: Então seria por projeto que vocês têm essa
0: E
1: parceria.
0: isso, mas nesse ínterim a gente se fala, se manda música, e eu tenho uma alegria que eu apresentei para a Flor, uma bossa nova do Caetano Veloso, que ela não conhecia. Ah, eu te apresentei alguma coisa. E ela adora essa música, é a música do filme Orfeu, Sou Você. É linda essa música. E ela diz: olha, mas eu quero cantar Sou Você. Então, está no nosso repertório. Estamos aí com um repertório bonito, claro, com músicas do Gil. Tocamos hoje para o Papa, Estrela do Gil, né? Que essa música é tão linda, uma mensagem tão linda. Há de surgir uma estrela no céu cada vez que você sorri. É muito lindo, Gil. É o nosso mestre, é um grande poeta, músico maravilhoso. E acordes lindos dessa música. No repertório também está aquele abraço, que a gente termina o show com esse samba maravilhoso do Gil, aquele abraço. E outras músicas também que a Flor canta. Agora de manhã cantamos para o Papa a Anunciação do Alceu Valença. Lindo! Tu vens, eu já escuto os teus. Não, te perdi a voz.
1: Mas a gente consegue ter essa percepção. O que mais vocês tocaram hoje ali?
0: Olha, o italiano, a gente chegou lá, ele não pode, não pode, mas depois ele é a orquestra brasileira, só dava a orquestra Chiquinha Gonzaga, viu? Se deixasse, a gente estava tocando até agora. Tocamos uma música importante, deixa eu te contar. A orquestra Chiquinha Gonzaga lançou um concurso nacional, internacional, de mulheres compositoras. Andressa, nós ainda, mulheres, compõem

0: A gente não tem acesso a esse repertório, essas músicas. Cadê essas músicas? Nossa orquestra é uma orquestra de meninas, a gente quer tocar músicas, né, arranjadas e compostas por mulheres. Isso é um privilégio maravilhoso também, ser esse canal de apresentar a arte das mulheres. Então, nós lançamos um concurso e uma estudante brasileira, Agatha, ela mora agora na Áustria, mas uma menina também muito jovem, muito lutadora, que está vencendo, está batalhando, uma batalhadora também como as meninas, sabe? Um estudante, mãezinha, uma guerreira. Então ela venceu esse concurso, nós já recebemos mais de 50 composições aí do mundo inteiro, e muitas, né, compositoras, todas compositoras brasileiras, mas em qualquer parte do mundo. E a Agatha foi a vencedora, ela compôs uma canção chamada Arboio de Maria, Arboio de Maria. Gente, é. O aboio é um lamento sertanejo, uma música da alma, né? Com a letra da Maria, sabe? Uma poesia sobre a nossa Maria.
1: E essa foi então.
0: Foi a música que nós começamos hoje a tocar para o nosso Santo Padre. Foi lindo, encheu a praça com essa música que tem um sotaque nordestino, um sotaque brasileiro. Então, nós tivemos essa Ave Maria nordestina, assim, com a nossa língua, com o nosso som, com essa nossa miscelânea cultural brasileira. Tocamos ontem também uma música muito especial, que é a Ave Maria do Morro, que é essa voz de uma mulher, de uma mãe, de uma avó, sabe? Dessa mulher que sente dor, que trabalha, que luta e que está clamando a Maria pela sua graça. Então as pessoas ficaram muito felizes em ouvir também Ave Maria do Morro. A gente não pode tocar Ave Maria do Morro, que a nossa cantora, isso aqui é só para os bastidores, passou um pouquinho mal, mas ela já está se recuperando. E à noite, hoje, nós vamos tocar na Embaixada Brasileira. Já estou me adiantando, né, Andressa?
1: Não, mas tá
0: Posso
1: ótimo
0: adiantar?
1: porque já, a gente já
0: Já.
1: sabe, mas eu já digo que é mais uma apresentação que vocês vão fazer para finalizar a turnê aqui. Eu ficaria falando horas contigo, né, Moana? Mas partindo e finalizando de Maria, né, pelas canções. A ti, Moana, te agradeço pela participação no nosso programa e também por trazer essas meninas de inspiração, tanto para nós aqui em Roma, quanto para aqueles que vão nos ouvir durante esse programa. Muito obrigada e voltem sempre.
0: Obrigada a você, aos nossos ouvintes. A gente está muito grato, muito feliz. E um viva, né? A nossa comunidade brasileira espalhada por todo mundo e você aqui. Que coisa linda. Parabéns.
1: Obrigada, Moana.
2: Obrigada pela sua participação neste Porta Aberta. Nós voltaremos na próxima semana.

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1: Olá, amigo de todo o Brasil e demais países de língua portuguesa. Este é o noticiário da Rádio Vaticano, Vatican News, deste domingo, 24 de maio. Traremos para você que está sintonizado conosco as últimas notícias sobre as atividades do Papa, da Santa Sé e da Igreja em todo o mundo. Nos estúdios, Mariângela Jaguraba e na técnica, Bruno Orte. E este é o trecho da Bíblia que escolhemos para você. A paz esteja convosco. Como o Pai me enviou, também eu vos envio. E depois de ter dito isso, soprou sobre eles e disse: Recebei o Espírito Santo. Do Evangelho segundo São João, capítulo 20, versículos 21 e 22. E vamos agora aos destaques do nosso programa de hoje. Papa na missa da solenidade de Pentecostes. Só a onipotência do amor e não uma superpotência poderá nos salvar da guerra. Papa Nureddin Haçeli, com o fogo do Espírito, que a Igreja seja capaz de dialogar com os tempos que mudam. Leão 14, rezemos pelos católicos chineses e pelos cristãos do Oriente Médio. Alerta da ONU, 22 hospitais atacados em Gaza desde o início do ano. Teremos a reflexão para este domingo, solenidade de Pentecostes, e o especial de Antônio Cardoso na canção e a prece intitulado O Espírito Santo de Deus. Fique conosco, a Rádio Vaticano, Vatican News, está entrando no ar. Amigo ouvinte, seja bem-vindo a mais esta edição.
2: Preghiamo hoje. Que lo spirito del risorto ci salvi dal male della guerra.
1: Rezemos hoje para que o Espírito do Ressuscitado nos salve do mal da guerra, que é vencida não por uma superpotência, mas pela onipotência do amor. Com esta invocação, o Papa concluiu a homilia pronunciada na celebração eucarística por ocasião da solenidade de Pentecostes, presidida na Basílica de São Pedro, com a participação de 5 mil fiéis. O pontífice se deteve no Evangelho do dia, que narra a aparição de Jesus ressuscitado aos discípulos, mostrando-lhes as mãos e o peito. O Senhor revela o seu corpo glorioso, isto é, as suas chagas, as feridas da crucificação. Estes sinais da paixão, explicou Leão XIV, são mais eloquentes do que qualquer discurso, pois aquele que estava morto agora vive para sempre. Ao verem o Senhor, também os discípulos voltam à vida. No mesmo cenáculo onde instituiu a nova e eterna aliança, Jesus efunde o Espírito. O lugar da ceia e da traição transforma-se, e de sepulcro dos apóstolos torna-se para toda a Igreja seio de ressurreição. Por isso, acrescentou o Papa, o Pentecostes é festa pascal e festa do corpo de Cristo, que nós somos por graça. Do Espírito do Ressuscitado, Leão XIV sublinhou três aspectos: paz, missão e verdade. Na sua Páscoa, Cristo estabelece a paz entre Deus e a humanidade, e o Espírito Santo infunde-a nos corações e difunde-a pelo mundo. Esta paz, observou o Santo Padre, provém do perdão e nos leva ao perdão. Jesus nos confia assim uma obra divina, porque só Deus pode perdoar os pecados, e tal autoridade é concedida em sinal de uma reconciliação universal. Deste modo, o Pentecostes realiza-se como festa da nova aliança, a aliança entre Deus e todos os povos da terra.
2: Col nostro cuore possiamo perciò invocare, Veni Sancte Spiritus.
1: Por isso, com o nosso coração, podemos invocar Veni Sancte Spiritus, porque ele já nos foi dado. Podemos desejá-lo, porque já nos foi prometido. Podemos acolhê-lo, porque ele próprio é o doce hóspede da alma. A missão foi o segundo aspecto salientado pelo Papa. Assim como o Pai me enviou, diz o Senhor, também eu vos envio a vós. Somos, deste modo, envolvidos na missão de Jesus. Agora que os apóstolos receberam o sopro do ressuscitado dentro de si, este anúncio sai da sua boca, tem a voz de Pedro e dos que estão com ele. Somos verdadeiramente participantes do Evangelho. Toda a igreja é dele protagonista, não apenas guardiã, disse o Papa. Com a força do Espírito, o anúncio enche-se de alegria e esperança. Se por um lado há mudanças que não renovam o mundo, mas o envelhecem entre erros e violências, por outro, o Espírito Santo ilumina as mentes e suscita nos corações novas forças de vida. É assim que transfigura a história, abrindo-a à salvação. Esta missão leva ao terceiro aspecto, pois o anúncio consiste em proclamar a verdade de Deus e do homem. O Espírito, afirmou Leão XIV, promove sempre a unidade na verdade, porque suscita em nós compreensão, concórdia e coerência de vida.
2: O Paráclito ci difende allora da tutto ciò che ostacola questa intesa.
1: O Paráclito nos defende de tudo que impede esta compreensão. Das facções, das hipocrisias, das modas que obscurecem a luz do Evangelho. A verdade que Deus nos dá permanece assim como palavra libertadora para todos os povos, mensagem que transforma por dentro cada cultura. O Espírito do Ressuscitado é derramado constantemente, não apenas uma vez, como atestam os inúmeros dons e carismas. O Papa então concluiu: Caríssimos, com coração ardente, rezemos hoje para que o Espírito do Ressuscitado nos salve do mal da guerra, que é vencida não por uma superpotência, mas pela onipotência do amor.
2: Preghiamo affinché liberi l'umanità dalla miseria.
1: Rezemos para que ele liberte a humanidade da miséria, que é redimida não por uma riqueza incalculável, mas por um dom inesgotável. Rezemos para que nos cure da ferida do pecado, pela redenção anunciada a todos os povos, em nome de Jesus. Esta é a graça que infunde coragem aos apóstolos. Por intercessão de Maria, Mãe da Igreja, a infunda também em nós, hoje e sempre. Após celebrar a missa na Basílica Vaticana por ocasião da solenidade de Pentecostes, Leão XIV rezou com os fiéis reunidos na Praça São Pedro a oração do Regina Caeli. Em sua alocução, de modo especial, o pontífice se deteve em uma imagem oferecida pela liturgia de hoje, de que o Espírito abre as portas. O Santo Padre então questionou: quais seriam essas portas? A primeira porta é a do próprio Deus, no sentido em que nos abre o acesso ao mistério de Deus revelado em Jesus Cristo, respondeu. Com o dom do seu Espírito, Deus nos concede a verdadeira fé e nos faz compreender o sentido das Escrituras. E não só, pois nos ajuda a fazer uma experiência pessoal de Deus e a encontrá-lo em Jesus e não apenas na observância de uma lei. A segunda porta é a do cenáculo, ou seja, da igreja.
2: Senza il fuoco dello spirito, la chiesa rimane prigioniera della paura.
1: Sem o fogo do Espírito, a igreja permanece prisioneira do medo, assustada diante dos desafios do mundo, fechada em si mesma e, por isso, incapaz de dialogar com os tempos que mudam. O Espírito abre as portas da igreja para que esta seja acolhedora e hospitaleira em relação a todos, mesmo aqueles que fecharam as portas a Deus, aos outros, à esperança e à alegria de viver. Por fim, o Espírito Santo abre as portas dos nossos corações, ajudando-nos a vencer as resistências, os egoísmos, as desconfianças e os preconceitos, e tornando-nos capazes de viver como filhos de Deus e irmãos uns com os outros. Onde está o Espírito do Senhor, nasce a fraternidade entre as pessoas, os grupos, os povos da terra, e todos falam a única língua do amor que une e harmoniza as diversidades, afirmou o Papa, que então concluiu.
2: Fratelli e sorelle, anche ai nostri giorni, specialmente in questo giorno di Pentecoste,
1: Irmãos e irmãs, também nos nossos dias, especialmente neste dia de Pentecostes, devemos invocar o Espírito Santo para que ele abra as portas que permanecem fechadas. Precisamos redescobrir Deus como Pai que nos ama, edificar uma igreja onde todos se sintam em casa e fazer crescer um mundo fraterno onde reine a paz entre todos os povos. Após a oração mariana do Redinacelli, da janela da Residência Apostólica Vaticana, neste domingo 24 de maio, solenidade de Pentecostes, o Papa saudou os fiéis e peregrinos que participaram deste encontro dominical com o Pontífice. Eram cerca de 30 mil na Praça São Pedro. Leão XIV recordou que neste domingo celebra-se o Dia de Oração pela Igreja na China, memória litúrgica da bem-aventurada Virgem Maria Auxiliadora dos Cristãos, venerada com grande devoção no Santuário de Shenzhen, em Xangai.
2: Uniamo la nostra preghiera a quella dei cattolici cinesi.
1: Unamos a nossa oração à dos católicos chineses como sinal de nosso carinho por eles e de sua comunhão com a Igreja Universal e com o sucessor de Pedro.
2: L'intercessione della Regina del Cielo ottenga alla comunità credente in China.
1: Que a intercessão da Rainha do Céu obtenha para a comunidade de fiéis na China a graça da unidade e conceda a todos a força de testemunhar o Evangelho em suas fadigas cotidianas para que sejam sementes de esperança e paz. Em particular, invoco a paz eterna para as vítimas do acidente ocorrido dias atrás numa mina no norte da China. O Papa confiou a Nossa Senhora Auxiliadora às comunidades cristãs da Terra Santa, do Líbano e de todo o Oriente Médio, que sofrem por causa da guerra. A seguir, saudou o grupo de pessoas com deficiência que veio da Polônia e os peregrinos que vieram de bicicleta de Quelmes, na Bélgica. O pontífice concluiu desejando a todos um feliz domingo de Pentecostes. A seguir, o Papa concedeu a todos a sua bênção apostólica.
2: Sete nomen Domini benedictum.
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2: Adiutorium nostrum in nomine Domini.
3: Qui feci caelum et terram.
2: Benedicat vos omnipotens Deus, Pater et Filius et Spiritus Sanctus.
3: Amen.
1: Desde o início deste ano, houve 22 ataques contra hospitais e centros de saúde. Mais da metade dos hospitais estão funcionando apenas parcialmente e milhares de feridos não têm acesso aos cuidados necessários. Eis o quadro apresentado pelas Nações Unidas e pela Organização Mundial da Saúde, OMS, sobre a situação na faixa de Gaza, onde o sistema de saúde continua em condições extremamente precárias, apesar do cessar-fogo que entrou em vigor em outubro passado. Embora a situação na faixa de Gaza parece ter desaparecido das manchetes da mídia internacional, a maioria da população ainda está deslocada. Mais de 50 mil pessoas precisam de ajuda. Segundo o Escritório das Nações Unidas para a Coordenação de Assuntos Humanitários, a OMS registrou 22 ataques a centros de saúde nos primeiros meses do ano, causando vítimas ou comprometendo a transferência de pacientes e as operações hospitalares. Atualmente, pouco mais da metade dos hospitais na faixa de Gaza e cerca de 58% dos centros de assistência estão funcionando, embora nenhuma das instalações possa atuar em plena capacidade. No entanto, apesar do cessar-fogo que entrou em vigor em outubro de 2025, a violência não cessou. Pelo menos 880 pessoas morreram e outras 2.600 ficaram feridas nos meses seguintes à trégua. A grave escassez de medicamentos e equipamentos médicos pesa sobre o sistema de saúde. Há falta de cilindros de oxigênio essenciais para os pacientes mais críticos e reagentes de laboratório necessários para diagnosticar doenças e identificar possíveis epidemias, bem como materiais ortopédicos e próteses. Segundo a OMS, mais de 43 mil pessoas sofreram ferimentos que exigem reabilitação a longo prazo, entre as quais cerca de 10 mil crianças. Muitas tiveram amputações, traumatismos na coluna vertebral, queimaduras ou lesões cerebrais. Entretanto, nenhum centro de reabilitação está totalmente operacional e o acesso a cuidados especializados continua extremamente limitado. Mais de 50 mil pessoas precisam atualmente de recuperação prolongada, mas os serviços disponíveis são insuficientes e sobrecarregados. As agências humanitárias acusam também dificuldades no acesso às ajudas. A Organização Mundial da Saúde afirma que alguns materiais médicos ainda são classificados pelas autoridades israelenses como bens de dupla utilização, sujeitos a restrições. Nos últimos dias, mais de 180 paletes de suprimentos médicos, inclusive vacinas, medicamentos refrigerados e produtos de higiene, foram recuperados na passagem de Kerem Shalom. Mas, segundo as Nações Unidas, o sistema de saúde ainda está bem longe de uma recuperação real. No entanto, os agentes humanitários continuam a distribuir assistência à população. Na semana passada, o Unicef, Fundo das Nações Unidas para a Infância, entregou kits de higiene e recipientes de água para cerca de 116 mil pessoas. Todavia, as necessidades continuam sendo enormes. De acordo com os dados mais recentes do Escritório das Nações Unidas para a Coordenação de Assuntos Humanitários, 98% da água não é potável na faixa de Gaza e quase 90% da infraestrutura hídrica está gravemente danificada ou destruída. Por isso, as Nações Unidas e as organizações humanitárias apelam mais uma vez para o acesso livre de ajudas humanitárias e suprimentos médicos. Somente garantindo a entrada regular de materiais essenciais, a restauração da infraestrutura e condições de segurança adequadas, enfatizam as agências da ONU, será possível responder com eficácia às necessidades de uma população que, após mais de 2 anos de guerra, continua pagando um alto preço. Por ocasião do Dia Mundial da Biodiversidade, celebrado na sexta-feira, 22 de maio, o secretário-geral das Nações Unidas, António Guterres, exortou a trabalharmos para deter e reverter a perda da biodiversidade para que os seres humanos e a natureza possam prosperar juntos. A biodiversidade é a rede viva que sustenta a humanidade. No entanto, o caos climático, a poluição e a exploração implacável da natureza estão levando o mundo natural ao colapso. O convite é também um chamado a assumir uma responsabilidade mais ampla, como acrescenta Guterres. Os governos devem dar o exemplo, acelerando os esforços, mobilizando recursos financeiros e abordando as lacunas de capacidades que dificultam o progresso. O tema deste ano, das ações locais ao impacto global, observa ainda a ONU, lembra-nos que as grandes mudanças começam em pequena escala, começando pelas iniciativas dos povos indígenas, comunidades, mulheres e jovens, mundo acadêmico, empresas e autoridades locais. O sucesso dos esforços para reverter a perda de biodiversidade depende, portanto, do compromisso das entidades de trabalharem juntas. De acordo com os dados mais recentes das Nações Unidas, 3/4 do ambiente terrestre e cerca de 66% do ambiente marinho foram grandemente alterados pela atividade humana. 1 milhão de espécies vegetais e animais estão ameaçadas de extinção. Atualmente, apenas 17% das áreas terrestres e cerca de 8% das áreas marinhas estão protegidas. Mas a ONU recorda ainda que, apesar de todos os avanços tecnológicos, a humanidade continua dependendo completamente de ecossistemas saudáveis e vitais. Daí a necessidade urgente de agir imediatamente. Passemos agora à reflexão deste domingo, Solenidade de Pentecostes, com Silvonei José.
4: Solenidade de Pentecostes. Jesus sopra o Espírito sobre seus seguidores, gerando uma nova criação. O autor do Evangelho deste domingo, São João Evangelista, nos diz que a vinda do Espírito Santo sobre os apóstolos se deu no dia de Páscoa. Ele deseja fazer-nos compreender que o Espírito que conduziu Jesus para a sua missão de salvar a humanidade é o mesmo que agora conduz a Igreja, comunidade dos seguidores de Jesus, na continuidade da mesma missão. A Igreja torna presente na história o Cristo Redentor. Quando os discípulos, à tarde do primeiro dia da semana, estão reunidos, o Senhor aparece no meio deles e lhes comunica a paz. Mostra-lhes os sinais de seus sofrimentos para lhes dizer que, apesar de seu aspecto glorioso, a memória da paixão não poderá ser deixada de lado, que a glória veio através da cruz. Estamos no primeiro dia da semana, não nos esqueçamos. Exatamente com esse sentido do novo pós-pascal, isto é, do novo eterno que não caduca, que não envelhece, Jesus faz a nova criação soprando o Espírito sobre seus seguidores. É uma referência à criação do homem, relatada no capítulo 2, versículo 7 do Gênesis, quando diz que Deus insuflou em suas narinas

0: cheguem à sua concretização. E, evidentemente, devolvendo àquele que está arrependido de suas ações contrárias a esse plano, a reconciliação. Pelo batismo e pela crisma, fazemos parte dessa comunidade que devemos continuar a missão redentora de Jesus. Que honra! Que nossas ações, seja na família, no trabalho ou no meio dos amigos, colaborem com a alegria e felicidade daqueles que nos cercam. Assim, estaremos dando glória a Deus, pois a glória de Deus é a felicidade do homem.
1: Concluímos com o especial de Antônio Cardoso na canção e a prece intitulado O Espírito Santo de Deus.

anoitecer daquele dia, o primeiro da semana, estando fechadas, por medo dos judeus, as portas do lugar onde os discípulos se encontravam, Jesus entrou e, pondo-se no meio deles, disse: a paz esteja convosco. Depois dessas palavras, mostrou-lhes as mãos e o lado. Então os discípulos se alegraram por verem o Senhor. Novamente Jesus disse: a paz esteja convosco. Como o Pai me enviou, também eu vos envio.

o Espírito Santo. A quem perdoardes os pecados, eles lhes serão perdoados. Quem não os perdoardes, eles lhes serão retidos. A missão começa com o protagonismo do Espírito Santo em nossas vidas. Como dizia tantas vezes antes do início de uma missão, da construção de um documento na igreja, o Papa Francisco: o Espírito Santo é o protagonista de nossas vidas. Amém?

Amigo ouvinte, chegamos ao final desta edição em língua portuguesa do Noticiário da Rádio Vaticano. Obrigada pela sua audiência e nós contamos novamente com você amanhã, neste mesmo horário.

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1: Amigas e amigos, saudações de Dulce Araújo convosco para a emissão da Rádio Vaticano neste dia 24 de maio de 2026, domingo de Pentecostes. O Espírito Santo é a festa da nova aliança entre Deus e todos os povos da Terra. Ilumina as mentes e suscita nos corações novas formas de vida, disse o Papa na homilia da missa deste domingo. Leão XIV pediu que rezemos para que o ressuscitado nos proteja do mal da guerra, da miséria e das feridas do pecado. Por ocasião da oração do Regina Celi, ao meio-dia, recordou que os cristãos da China celebram hoje a Santíssima Virgem Maria Auxílio dos Cristãos, venerada no santuário de Shenzhen, em Xangai, e invocou a paz eterna para as vítimas do acidente ocorrido nos últimos dias numa mina no norte da China. Não faltaram pedidos de oração pelos povos do Líbano e do Médio Oriente em geral que sofrem pela guerra. A nossa rubrica, África Enclave Cultural, Personagens e Eventos, evoca neste domingo a figura da poetisa, dramaturga e jornalista santomense Conceição Lima, falecida repentinamente a 15 deste mês de maio, no seu país natal. Dela nos fala Filinto Elísio, Inocência Mata e Jorge Carlos Fonseca.

0: Neste domingo de Pentecostes, o Santo Padre presidiu a celebração eucarística na Basílica de São Pedro, no seio da qual cerca de 5 mil fiéis se reuniram para esta solenidade que encerra o tempo pascal, começou por dizer Leão XIV na sua homilia. O Papa sublinhou, todavia, que o Evangelho nos conduz novamente àquele dia novo em que Jesus ressuscitado aparece aos discípulos revelando-lhes o seu corpo glorioso, com as feridas da crucifixão. Estes sinais da paixão são transfigurados. Aquele que estava morto vive para sempre.
1: Colui que era morto vive para sempre.
0: Embora a porta do cenáculo onde estavam reunidos os discípulos cheios de medo estivesse fechada, Jesus entra e enche-os de alegria. Além disso, diz-lhes: a paz esteja convosco. Imediatamente sopra sobre eles o Espírito Santo. O cenáculo torna-se assim para toda a Igreja seio da ressurreição. Por isso, frisou Leão XIV, o Pentecostes é festa pascal e festa do corpo de Cristo, que nós somos por graça.
1: Que per grazia siamo noi.
0: O Papa detém-se depois sobre três aspectos do mistério do Pentecostes: espírito de paz, missão, unidade da Igreja.
1: Anzitutto, lo spirito del risorto e lo spirito della pace.
0: Antes de mais, o espírito do ressuscitado é o espírito da paz. Na Páscoa, Cristo estabelece a paz entre Deus e a humanidade, e o Espírito Santo infunde-a nos corações e difunde-a pelo mundo. Esta paz provém do perdão e leva-nos ao perdão. Jesus é o primeiro a perdoar, e tendo em conta que só Deus pode perdoar os pecados, devemos considerar que Ele nos confia uma obra divina, ao dizer que a quem perdoarmos os pecados ficarão perdoados. Tal autoridade é concedida por Jesus em sinal de reconciliação universal. O Senhor derrama o Espírito de paz de um extremo ao outro da história, porque aquele que redimiu todos da morte não exclui ninguém. Na verdade, o Pentecostes realiza-se como festa da nova aliança, aliança entre Deus e todos os povos da terra. A lei de Deus, continuou o Prevost, é o código da paz. É o duplo mandamento do amor que o Espírito nos recorda e nos permite invocar: Veni Sancte Spiritus, porque ele já nos foi dado.
1: Lo spirito del risorto è lo spirito della missione.
0: O espírito do ressuscitado é o espírito da missão, frisa o Papa, salientando o segundo aspecto da sua reflexão. Tal como Jesus foi enviado pelo Pai, também ele envia os discípulos que, com o sopro do ressuscitado dentro de si, começam a anunciar Jesus crucificado e ressuscitado, precisamente no dia do Pentecostes. É a redenção que inicia com a fé e resume as maravilhas de Deus. E esta fé exprime-se em cada boa ação, em cada ato de misericórdia e de virtude.
1: L'opera di Dio, dunque, siamo noi.
0: A obra de Deus, portanto, somos nós, de todas as partes do mundo. Nós somos a novidade do mundo, a luz e o sal da terra, continuou o Papa, não por mérito próprio, mas pela palavra do Senhor que santifica o pecador, cura o leproso, faz daquele que o renegou um apóstolo. E se, por um lado, há mudanças que renovam o mundo ou o envelhecem entre erros e violências, por outro, o Espírito Santo ilumina as mentes e suscita nos corações uma nova vida. Deste modo, transfigura a história e a abre a salvação ao dom que o único Senhor partilha com todos. A missão da Igreja atesta essa partilha, transformando a confusão do mundo em comunhão com Deus e entre nós. Esta missão começa por anunciar a verdade de Deus e do homem, pois o Espírito do Ressuscitado é o Espírito da verdade. Cristo pediu unidade para a sua Igreja, unidade fundada no amor de Deus, fonte do nosso amor. O Espírito promove sempre a unidade na verdade, porque suscita em nós compreensão, concórdia e coerência de vida. O Papa citou depois Santo Agostinho, segundo o qual o Espírito Santo quis que o sinal da sua presença fosse o dom das línguas que se compreendem numa única fé. E assim o Paráclito nos defende das fações, da hipocrisia, das modas que obscurecem a luz do Evangelho. O Espírito Santo, disse ainda o Papa, imprime em nós o seu caráter no batismo, que faz de nós cristãos, no crisma, que nos torna testemunhos, na ordem, que constitui ministros e pastores para o povo de Deus. A cada um é dada a manifestação do Espírito para proveito comum. Graças ao Espírito, podemos levar a todos a paz autêntica, a verdade que salva, ou seja, o próprio Cristo Senhor. E o Papa concluiu com o convite a rezarmos hoje para que o Espírito do Ressuscitado nos proteja do mal da guerra, que é vencida não por uma superpotência, mas pela omnipotência do amor.
1: Dal male della guerra, che viene vinta non da una superpotenza, ma dall'onnipotenza dell'amore. Preghiamo affinché liberi l'umanità dalla miseria.
0: Rezemos para que ele liberte a humanidade da miséria, que é redimida não por uma riqueza incalculável, mas por um dom inesgotável. Rezemos para que nos cure da ferida do pecado, pela redenção anunciada a todos os povos em nome de Jesus. Esta é a graça que infunde coragem aos apóstolos. Por intercessão de Maria, Mãe da Igreja, a infunda também em nós, hoje e sempre.
1: Madre della Chiesa.
0: Após a missa, que se concluiu por volta das 11h30, o Papa subiu ao terceiro andar do Palácio Apostólico para dali rezar com os fiéis reunidos na Praça de São Pedro a oração do Regina Caeli. Antes, comentou o Evangelho, retomando o conceito da solenidade do Pentecostes, em que somos chamados a contemplar o dom do Espírito Santo. O Papa retomou a imagem do Espírito que abre portas. Que portas abre o Espírito Santo hoje? Perguntou. A primeira, respondeu, é do próprio Deus, ou seja, nos dá acesso ao mistério de Deus, concedendo-nos a verdadeira fé, fazendo-nos compreender o sentido das Escrituras e permitindo-nos participar na sua própria vida. O Espírito Santo ajuda-nos a fazer uma experiência pessoal de Deus, a encontrá-lo em Jesus e não apenas na observância da lei, a reconhecê-lo em nós e a descobrir os sinais da sua presença na vida quotidiana. Depois o Papa indicou a porta do cenáculo, ou seja, a Igreja, dizendo que sem o fogo do Espírito, a Igreja permanece prisioneira do medo, assustada perante os desafios do mundo, fechada em si mesma, incapaz de dialogar com os tempos que mudam.
1: Lo Spirito apre le porte della Chiesa.
0: O Espírito abre as portas da Igreja para que seja acolhedora e hospitaleira em relação a todos, afirma Prevost, que citou o Papa Francisco, que queria uma Igreja de portas abertas para todos. O Espírito Santo abre também as portas dos nossos corações, ajudando-nos a vencer as resistências, os egoísmos, as desconfianças e os preconceitos, tornando-nos capazes de viver como filhos de Deus e irmãos uns com os outros, disse o Papa, recordando-nos que também nós devemos invocar o Espírito Santo para que abra as portas que permanecem fechadas.
1: Abbiamo bisogno di riscoprire Dio come padre che ci ama.
0: Precisamos de redescobrir Deus como Pai que nos ama, de edificar uma Igreja onde todos se sintam em casa e de fazer crescer um mundo fraterno onde reina paz entre todos os povos.
1: Fra tutti i popoli.
0: E o Papa concluiu convidando-nos a confiar, tal como os primeiros discípulos, na intercessão da Virgem Maria, morada do Espírito Santo e Mãe da Igreja.
1: E Madre della Chiesa, Regina Caeli, letare alleluia.
0: A seguir à oração do Regina Caeli, Leão XIV recordou que hoje é dia de oração pela Igreja na China, memória litúrgica da Santíssima Virgem Maria, auxílio dos cristãos, venerada com grande devoção no santuário de Shenzhen, em Xangai.
1: Uniamo la nostra preghiera
2: a quella dei cattolici cinesi.
0: E pediu para unirmos as nossas orações à dos católicos chineses, como sinal do nosso afeto para com eles e da sua comunhão com a Igreja Universal e com o sucessor de Pedro. Que a intercessão da Rainha do Céu obtenha para a comunidade de fiéis na China a graça da unidade e conceda a todos a força de testemunhar o Evangelho nas suas lutas diárias, para ser semente de esperança e de paz.
2: Seme de esperança e de pace. In particolare, invoco la pace eterna per le vittime dell'incidente.
0: Em particular, invoco, disse o Papa, a paz eterna pelas vítimas do acidente ocorrido nos últimos dias numa mina no norte da China.
2: A Maria Santíssima, aiuto dei cristiani, affidiamo anche le comunità cristiane della Terra Santa.
0: O Papa invocou também a intercessão de Maria Santíssima, auxílio dos cristãos, a favor das comunidades cristãs da Terra Santa, do Líbano e de todo o Médio Oriente, que sofrem por causa da guerra. E concluiu saudando a todos, romanos e peregrinos, referindo-se de modo particular a um grupo de polacos com deficiência e congratulando-se com os peregrinos que vieram de bicicleta de Kelmis, na Bélgica.
2: A tutti auguro una buona domenica di Pentecoste.
0: A todos o Papa desejou um feliz domingo de Pentecostes.

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0: O mundo ficou chocado com a notícia. Depressa, as redes sociais se encheram de reações de vários cantos do globo. Reações de docentes, estudiosos, ensaístas, conterrâneos, colegas na arte literária, no jornalismo. Todos exprimindo apreço pelo legado que deixa, amargura e incredulidade pela sua inesperada partida. Chamava-se Conceição Lima e era de São Tomé e Príncipe. Filho Intelísio, da Rosa de Porcelana Editora, conheceu-a pessoalmente e traça, nesta sua crónica, o retrato da grande figura que era.
2: Morreu no passado dia 15 de maio Conceição Lima, a poeta que escreveu sobre o legado nas ilhas de híbridas palavras e tétricas plantações, engenhos enferrujados, proas sem alento, nomes sonoros aristocráticos e a lenda de um naufrágio nas sete pedras. Nascera Maria da Conceição Lima, em Santana, São Tomé e Príncipe, a 8 de dezembro, dia de Nossa Senhora da Conceição, no ano de 1961. Em São Tomé e Príncipe, fez os seus estudos primários e secundários. Começou a escrever poesia muito jovem e, em 1989, participou na 6ª Conferência de Escritores Afroasiáticos, que teve lugar em Luanda. No início da década de 80, estudou jornalismo em Portugal. Ao regressar a São Tomé, trabalhou para dois jornais, Revolução e Notícias. De 85 a 88, foi responsável pelo Departamento de Programação e Transmissões da Rádio Nacional. Foi também correspondente da Agência de Notícias Lusa. Em 88, mudou-se para o Reino Unido, onde iniciou uma longa carreira na BBC e posteriormente integrou a equipa de redação da emissora em Londres. Na primeira metade da década de 90, trabalhou como correspondente do Jornal Português Público e da Rádio France Internacional. Entre 91 e 92, trabalhou com o PNUD, formando jornalistas e profissionais de imprensa no seu país. Em 93, fundou o semanário O País Hoje. De 95 a 2008, foi repórter e produtora da BBC, produzindo programas e séries de televisão sobre os temas políticos, sociais e culturais. Durante a sua estadia em Londres, obteve uma licenciatura em estudos portugueses, brasileiros e africanos pelo King's College London e um mestrado em estudos africanos pela Escola de Estudos Orientais e Africanos. O seu primeiro livro, O Útero da Casa, em 2004, foi uma estrondosa revelação, ainda que os seus poemas já tivessem saído antes em algumas antologias e revistas literárias. Desse seu livro, alguns dos seus poemas mais emblemáticos, como Mátria, que diz: quero-me desperta, se ao outro retorno para tatear a diurnal penumbra das paredes, na pele dos dedos reviver a maciez dos dias subterrâneos, os momentos idos. Ou então o poema Afroinsularidade, que viria mais tarde a vencer o concurso de tradução Poems in Translation 2021, promovido nos Estados Unidos da América pela revista Words Without Borders e Academia Americana de Poetas. Poema esse, em que discorria nesses termos: e nas roças ficaram pegadas vivas como cicatrizes, cada cafieiro respira agora um escravo morto, e nas ilhas ficaram incisivas arrogantes estátuas nas esquinas, cento e tal igrejas e capelas para 1000 quilômetros quadrados, e o insurreto sincretismo dos passos natalícios, e ficou a cadência palaciana do Ussuá, o aroma do alho e do zetidoshi, no tempi e no bagatela, e no calulu, o louro misturado ao óleo de palma, e o perfume de alecrim e do malagigon nos quintais de Luchão. E aos relógios insulares se fundiram os espectros, ferramentas do império, numa estrutura de ambíguas claridades e seculares condimentos, santos padroeiros e fortalezas derrubadas, vinhos baratos e auroras partilhadas. Em 2005, produziu uma série de televisão sobre o 30º aniversário da independência de Angola, com foco no Acordo de Paz de 2002 na sociedade angolana. Em 2006, nasce-lhe o livro A Dolorosa Raiz do Micondó, profundamente marcado pela história de São Tomé e Príncipe, bem como pelo diálogo com escritores que lhe eram de referência, como Francisco José Terreiro e Aldas Pires Santo. Em 2009, funda e dirige o programa televisivo Em Direto, dedicado ao debate político na emissora pública de São Tomé. O programa, o mais visto na televisão do país, foi reconhecido como referência do debate democrático. Em 2010, porém, o governo manda cancelar o programa, o que resultou em protestos de jornalistas nacionais e estrangeiros. Conceição Lima passa a escrever regularmente para a revista online Telenon e para a revista África 21 angolana. Em 2011, o livro O País da Kendengue, poesia pan-africanista, com vários versos dedicados aos líderes africanos, como Amílcar Cabral, Patrice Lumumba e Kwame Nkrumah. Em 2013, apresentou um novo programa de televisão, Cartas da Mesa, dedicado ao debate político. E em 2015, publicou Quando Florirem Salambás no Teto do Pico, com versos como Água Grande, não tão Congo, não tão Nilo, água grande sem canoas, sem regatas, apenas rio, cumprindo no mar seu destino d'água. Mas tu, que conheces todas as cidades, tu de tantos rios peregrino habitante, não conheces o rosto da minha cidade, não conheces o rio no corpo da minha cidade. Água grande, além de todas as viagens, rio apenas, irmão de todos os rios. Conceição Lima é o nome mais traduzido da literatura santomense, com livros e poemas em alemão, árabe, espanhol, tcheco, francês, galego, italiano, inglês, shona, sérvio-croata e turco. Foi membro fundadora da União Nacional de Escritores e Artistas Santomenses e, em 2021, foi nomeada coordenadora nacional para São Tomé e Príncipe do Movimento Poético Mundial. E permanecerá com uma voz poética transcendente da afro-insularidade.
0: A estudiosa de literaturas africanas e docente na Universidade de Lisboa, professora Inocência Mata, fala-nos da forma como acolheu a triste notícia da morte de Conceição Lima.
3: Eu não sei se já acolhi, porque na verdade é uma perda irreparável para mim. Eu muito sinceramente penso sobretudo na amizade, em primeiro lugar, do que para a literatura São Tomense, para a literatura de São Tomé e Príncipe, para as literaturas africanas e para as literaturas em português. E para o pensamento crítico contemporâneo, não é? Sobre memória, sobre o colonialismo.

0: humanizadas, mais éticas, mais panafricanistas e mais poeticamente densas do espaço literário.
1: Também o jurista, poeta, romancista Jorge Carlos Fonseca, antigo presidente da República de Cabo Verde, foi acolhido de surpresa pela morte da Conceição Lima, que conheceu e com a qual havia uma certa cumplicidade e amizade.
2: Apanhou-me de surpresa, muito surpresa. Numa manhã, acordei com a notícia muito triste do desaparecimento da São Lima. Apesar de saber que tinha saúde fragilizada nos últimos tempos, da última vez que nós conversámos, ela falava-me disso, que ia ocupar-se da saúde, estava em processo de tratamento, falava sempre da sua saúde frágil, bom, que contrastava com o vigor da sua poesia, a determinação com que dava com a matéria literária e a matéria poética. Eu estive com ela pessoalmente apenas uma vez, em 2015, em São Tomé. Eu era Presidente da República e encontramos-nos numa cerimónia na Casa do Cacau em São Tomé, e ela tinha sido convidada para fazer a apresentação de um volume da minha magistratura de influência. E impressionou toda a gente o brilhantismo com que fez a apresentação. Fez uma apresentação rigorosa, bonita, como não tinha visto antes. Portanto, eram textos políticos. Fez uma bela síntese do texto, fê-lo com muita beleza, com erudição, e digamos que marcou-me muito. Passamos a conhecermos muito melhor depois disso, através de troca de mensagens. Foi uma amizade e uma cumplicidade que nós fomos tecendo, e portanto tinha alguma cumplicidade, algumas. E ela também tinha uma característica, era muito serena, era muito, mesmo quando divergia com suavidade, com alguma ternura. E portanto conhecia bem, por esta via, não conhecendo, digamos, pessoalmente durante muito tempo.
1: Foi assim a nossa homenagem à poeta, dramaturga, jornalista santomense Conceição Lima, que foi a enterrar no dia 17 de maio de 2026 em São Tomé. Fica o seu importante legado sociocultural e literário. Siga mais na página da Rádio Vaticano em www.vaticannews.va, onde poderá ouvir na íntegra as palavras da professora Inocência Mata e do Dr. Jorge Carlos Fonseca na íntegra.

E com isto concluímos esta emissão da Rádio Vaticano. Boa continuação do domingo de Pentecostes para todas e todos. 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
1: Olá, amigo de todo o Brasil e demais países de língua portuguesa. Este é o noticiário da Rádio Vaticano, Vatican News, deste domingo, 24 de maio. Traremos para você que está sintonizado conosco as últimas notícias sobre as atividades do Papa, da Santa Sé e da Igreja em todo o mundo. Nos estúdios Mariângela Jaguraba e na técnica Bruno Orte. E este é o trecho da Bíblia que escolhemos para você. A paz esteja convosco. Como o Pai me enviou, também eu vos envio. E depois de ter dito isso, soprou sobre eles e disse: Recebei o Espírito Santo. Do Evangelho segundo São João, capítulo 20, versículos 21 e 22. E vamos agora aos destaques do nosso programa de hoje. Papa na missa da solenidade de Pentecostes. Só a onipotência do amor e não uma superpotência poderá nos salvar da guerra. Papa Nureddin Haçeli, com o fogo do Espírito, que a Igreja seja capaz de dialogar com os tempos que mudam. Leão XIV, rezemos pelos católicos chineses e pelos cristãos do Oriente Médio. Alerta da ONU, 22 hospitais atacados em Gaza desde o início do ano. Teremos a reflexão para este domingo, solenidade de Pentecostes, e o especial de Antônio Cardoso na canção e a prece intitulado O Espírito Santo de Deus. Fique conosco, a Rádio Vaticano, Vatican News, está entrando no ar. Amigo ouvinte, seja bem-vindo a mais esta edição.
2: Preghiamo hoje. Que o Espírito del Risorto te salve dal male della guerra.
1: Rezemos hoje para que o Espírito do Ressuscitado nos salve do mal da guerra, que é vencida não por uma superpotência, mas pela onipotência do amor. Com esta invocação, o Papa concluiu a homilia pronunciada na celebração eucarística por ocasião da solenidade de Pentecostes, presidida na Basílica de São Pedro, com a participação de 5 mil fiéis. O pontífice se deteve no Evangelho do dia, que narra a aparição de Jesus ressuscitado aos discípulos, mostrando-lhes as mãos e o peito. O Senhor revela o seu corpo glorioso, isto é, as suas chagas, as feridas da crucificação. Estes sinais da paixão, explicou Leão XIV, são mais eloquentes do que qualquer discurso, pois aquele que estava morto agora vive para sempre. Ao verem o Senhor, também os discípulos voltam à vida. No mesmo cenáculo onde instituiu a nova e eterna aliança, Jesus efunde o Espírito. O lugar da ceia e da traição transforma-se, e de sepulcro dos apóstolos torna-se para toda a Igreja seio de ressurreição. Por isso, acrescentou o Papa, o Pentecostes é festa pascal e festa do corpo de Cristo, que nós somos por graça. Do Espírito do Ressuscitado, Leão XIV sublinhou três aspectos: paz, missão e verdade. Na sua Páscoa, Cristo estabelece a paz entre Deus e a humanidade, e o Espírito Santo infunde-a nos corações e difunde-a pelo mundo. Esta paz, observou o Santo Padre, provém do perdão e nos leva ao perdão. Jesus nos confia assim uma obra divina, porque só Deus pode perdoar os pecados, e tal autoridade é concedida em sinal de uma reconciliação universal. Deste modo, o Pentecostes realiza-se como festa da nova aliança, a aliança entre Deus e todos os povos da terra.
2: Com nosso cuore possiamo perciò invocare: Veni, Sancte Spiritus.
1: Por isso, com o nosso coração podemos invocar: Veni, Sancte Spiritus, porque ele já nos foi dado. Podemos desejá-lo, porque já nos foi prometido. Podemos acolhê-lo, porque ele próprio é o doce hóspede da alma. A missão foi o segundo aspecto salientado pelo Papa. Assim como o Pai me enviou, diz o Senhor, também eu vos envio a vós. Somos, deste modo, envolvidos na missão de Jesus. Agora que os apóstolos receberam o sopro do ressuscitado dentro de si, este anúncio sai da sua boca, tem a voz de Pedro e dos que estão com ele. Somos verdadeiramente participantes do Evangelho. Toda a igreja é dele protagonista, não apenas guardiã, disse o Papa. Com a força do Espírito, o anúncio enche-se de alegria e esperança. Se por um lado há mudanças que não renovam o mundo, mas o envelhecem entre erros e violências, por outro, o Espírito Santo ilumina as mentes e suscita nos corações novas forças de vida. É assim que transfigura a história, abrindo-a à salvação. Esta missão leva ao terceiro aspecto, pois o anúncio consiste em proclamar a verdade de Deus e do homem. O Espírito, afirmou Leão XIV, promove sempre a unidade na verdade, porque suscita em nós compreensão, concórdia e coerência de vida.
2: O Paráclito ci difende allora da tutto ciò che ostacola questa intesa.
1: O Paráclito nos defende de tudo que impede esta compreensão. Das facções, das hipocrisias, das modas que obscurecem a luz do Evangelho. A verdade que Deus nos dá permanece assim como palavra libertadora para todos os povos, mensagem que transforma por dentro cada cultura. O Espírito do Ressuscitado é derramado constantemente, não apenas uma vez, como atestam os inúmeros dons e carismas. O Papa então concluiu: Caríssimos, com coração ardente, rezemos hoje para que o Espírito do Ressuscitado nos salve do mal da guerra, que é vencida não por uma superpotência, mas pela onipotência do amor.
2: Preghiamo affinché liberi l'umanità dalla miseria.
1: Rezemos para que ele liberte a humanidade da miséria, que é redimida não por uma riqueza incalculável, mas por um dom inesgotável. Rezemos para que nos cure da ferida do pecado, pela redenção anunciada a todos os povos, em nome de Jesus. Esta é a graça que infunde coragem aos apóstolos. Por intercessão de Maria, Mãe da Igreja, a infunda também em nós, hoje e sempre. Após celebrar a missa na Basílica Vaticana por ocasião da solenidade de Pentecostes, Leão XIV rezou com os fiéis reunidos na Praça São Pedro a oração do Regina Caeli. Em sua alocução, de modo especial, o pontífice se deteve em uma imagem oferecida pela liturgia de hoje, de que o Espírito abre as portas. O Santo Padre então questionou: quais seriam essas portas? A primeira porta é a do próprio Deus, no sentido em que nos abre o acesso ao mistério de Deus revelado em Jesus Cristo, respondeu. Com o dom do seu Espírito, Deus nos concede a verdadeira fé e nos faz compreender o sentido das Escrituras. E não só, pois nos ajuda a fazer uma experiência pessoal de Deus e a encontrá-lo em Jesus e não apenas na observância de uma lei. A segunda porta é a do cenáculo, ou seja, da igreja.
2: Senza il fuoco dello spirito, la chiesa rimane prigioniera della paura.
1: Sem o fogo do Espírito, a igreja permanece prisioneira do medo, assustada diante dos desafios do mundo, fechada em si mesma e, por isso, incapaz de dialogar com os tempos que mudam. O Espírito abre as portas da igreja para que esta seja acolhedora e hospitaleira em relação a todos, mesmo aqueles que fecharam as portas a Deus, aos outros, à esperança e à alegria de viver. Por fim, o Espírito Santo abre as portas dos nossos corações, ajudando-nos a vencer as resistências, os egoísmos, as desconfianças e os preconceitos, e tornando-nos capazes de viver como filhos de Deus e irmãos uns com os outros. Onde está o Espírito do Senhor, nasce a fraternidade entre as pessoas, os grupos, os povos da terra, e todos falam a única língua do amor que une e harmoniza as diversidades, afirmou o Papa, que então concluiu.
2: Fratelli e sorelle, anche ai nostri giorni, specialmente in questo giorno di Pentecoste,
1: Irmãos e irmãs, também nos nossos dias, especialmente neste dia de Pentecostes, devemos invocar o Espírito Santo para que ele abra as portas que permanecem fechadas. Precisamos redescobrir Deus como o Pai que nos ama, edificar uma igreja onde todos se sintam em casa e fazer crescer um mundo fraterno onde reine a paz entre todos os povos. Após a oração mariana do Redinacelli, da janela da Residência Apostólica Vaticana, neste domingo 24 de maio, solenidade de Pentecostes, o Papa saudou os fiéis e peregrinos que participaram deste encontro dominical com o Pontífice. Eram cerca de 30 mil na Praça São Pedro. Leão XIV recordou que neste domingo celebra-se o Dia de Oração pela Igreja na China, memória litúrgica da bem-aventurada Virgem Maria Auxiliadora dos Cristãos, venerada com grande devoção no Santuário de Shenzhen, em Xangai.
2: Uniamo la nostra preghiera a quella dei cattolici cinesi.
1: Unamos a nossa oração à dos católicos chineses como sinal de nosso carinho por eles e de sua comunhão com a Igreja Universal e com o sucessor de Pedro.
2: L'intercessione della Regina del Cielo ottenga alla comunità credente in China.
1: Que a intercessão da Rainha do Céu obtenha para a comunidade de fiéis na China a graça da unidade e conceda a todos a força de testemunhar o Evangelho em suas fadigas cotidianas, para que sejam sementes de esperança e paz. Em particular, invoco a paz eterna para as vítimas do acidente ocorrido dias atrás numa mina no norte da China. O Papa confiou a Nossa Senhora Auxiliadora às comunidades cristãs da Terra Santa, do Líbano e de todo o Oriente Médio, que sofrem por causa da guerra. A seguir, saudou o grupo de pessoas com deficiência que veio da Polônia e os peregrinos que vieram de bicicleta de Quelmes, na Bélgica. O pontífice concluiu desejando a todos um feliz domingo de Pentecostes. A seguir, o Papa concedeu a todos a sua bênção apostólica.
2: Sit in nomen Domini benedictum.
3: Ex omnunc et usque in saeculum.
2: Adiutorium nostrum in nomine Domini.
3: Qui feci caelum et terram.
2: Benedicat vos omnipotens Deus, Pater et Filius et Spiritus Sanctus.
3: Amen.
1: Desde o início deste ano, houve 22 ataques contra hospitais e centros de saúde. Mais da metade dos hospitais estão funcionando apenas parcialmente e milhares de feridos não têm acesso aos cuidados necessários. Eis o quadro apresentado pelas Nações Unidas e pela Organização Mundial da Saúde, OMS, sobre a situação na faixa de Gaza, onde o sistema de saúde continua em condições extremamente precárias, apesar do cessar-fogo que entrou em vigor em outubro passado. Embora a situação na faixa de Gaza parece ter desaparecido das manchetes da mídia internacional, a maioria da população ainda está deslocada. Mais de 50 mil pessoas precisam de ajuda. Segundo o Escritório das Nações Unidas para a Coordenação de Assuntos Humanitários, a OMS registrou 22 ataques a centros de saúde nos primeiros meses do ano, causando vítimas ou comprometendo a transferência de pacientes e as operações hospitalares. Atualmente, pouco mais da metade dos hospitais na faixa de Gaza e cerca de 58% dos centros de assistência estão funcionando, embora nenhuma das instalações possa atuar em plena capacidade. No entanto, apesar do cessar-fogo que entrou em vigor em outubro de 2025, a violência não cessou. Pelo menos 880 pessoas morreram e outras 2.600 ficaram feridas nos meses seguintes à trégua. A grave escassez de medicamentos e equipamentos médicos pesa sobre o sistema de saúde. Há falta de cilindros de oxigênio essenciais para os pacientes mais críticos e reagentes de laboratório necessários para diagnosticar doenças e identificar possíveis epidemias, bem como materiais ortopédicos e próteses. Segundo a OMS, mais de 43 mil pessoas sofreram ferimentos que exigem reabilitação a longo prazo, entre as quais cerca de 10 mil crianças. Muitas tiveram amputações, traumatismos na coluna vertebral, queimaduras ou lesões cerebrais. Entretanto, nenhum centro de reabilitação está totalmente operacional e o acesso a cuidados especializados continua extremamente limitado. Mais de 50 mil pessoas precisam atualmente de recuperação prolongada, mas os serviços disponíveis são insuficientes e sobrecarregados. As agências humanitárias acusam também dificuldades no acesso às ajudas. A Organização Mundial da Saúde afirma que alguns materiais médicos ainda são classificados pelas autoridades israelenses como bens de dupla utilização, sujeitos a restrições. Nos últimos dias, mais de 180 paletes de suprimentos médicos, inclusive vacinas, medicamentos refrigerados e produtos de higiene, foram recuperados na passagem de Kerem Shalom. Mas, segundo as Nações Unidas, o sistema de saúde ainda está bem longe de uma recuperação real. No entanto, os agentes humanitários continuam a distribuir assistência à população. Na semana passada, o UNICEF, Fundo das Nações Unidas para a Infância, entregou kits de higiene e recipientes de água para cerca de 116 mil pessoas. Todavia, as necessidades continuam sendo enormes. De acordo com os dados mais recentes do Escritório das Nações Unidas para a Coordenação de Assuntos Humanitários, 98% da água não é potável na faixa de Gaza e quase 90% da infraestrutura hídrica está gravemente danificada ou destruída. Por isso, as Nações Unidas e as organizações humanitárias apelam mais uma vez para o acesso livre de ajudas humanitárias e suprimentos médicos. Somente garantindo a entrada regular de materiais essenciais, a restauração da infraestrutura e condições de segurança adequadas, enfatizam as agências da ONU, será possível responder com eficácia às necessidades de uma população que, após mais de 2 anos de guerra, continua pagando um alto preço. Por ocasião do Dia Mundial da Biodiversidade, celebrado na sexta-feira, 22 de maio, o secretário-geral das Nações Unidas, António Guterres, exortou a trabalharmos para deter e reverter a perda da biodiversidade para que os seres humanos e a natureza possam prosperar juntos. A biodiversidade é a rede viva que sustenta a humanidade. No entanto, o caos climático, a poluição e a exploração implacável da natureza estão levando o mundo natural ao colapso. O convite é também um chamado a assumir uma responsabilidade mais ampla, como acrescenta Guterres. Os governos devem dar o exemplo, acelerando os esforços, mobilizando recursos financeiros e abordando as lacunas de capacidades que dificultam o progresso. O tema deste ano, das ações locais ao impacto global, observa ainda a ONU, lembra-nos que as grandes mudanças começam em pequena escala, começando pelas iniciativas dos povos indígenas, comunidades, mulheres e jovens, mundo acadêmico, empresas e autoridades locais. O sucesso dos esforços para reverter a perda de biodiversidade depende, portanto, do compromisso das entidades de trabalharem juntas. De acordo com os dados mais recentes das Nações Unidas, 3/4 do ambiente terrestre e cerca de 66% do ambiente marinho foram grandemente alterados pela atividade humana. 1 milhão de espécies vegetais e animais estão ameaçadas de extinção. Atualmente, apenas 17% das áreas terrestres e cerca de 8% das áreas marinhas estão protegidas. Mas a ONU recorda ainda que, apesar de todos os avanços tecnológicos, a humanidade continua dependendo completamente de ecossistemas saudáveis e vitais. Daí a necessidade urgente de agir imediatamente. Passemos agora à reflexão deste domingo, Solenidade de Pentecostes, com Silvonei José.
0: Solenidade de Pentecostes. Jesus sopra o Espírito sobre seus seguidores, gerando uma nova criação. O autor do Evangelho deste domingo, São João Evangelista, nos diz que a vinda do Espírito Santo sobre os apóstolos se deu no dia de Páscoa. Ele deseja fazer-nos compreender que o Espírito que conduziu Jesus para a sua missão de salvar a humanidade é o mesmo que agora conduz a Igreja, comunidade dos seguidores de Jesus, na continuidade da mesma missão. A Igreja torna presente na história o Cristo Redentor. Quando os discípulos, à tarde do primeiro dia da semana, estão reunidos, o Senhor aparece no meio deles e lhes comunica a paz. Mostra-lhes os sinais de seus sofrimentos para lhes dizer que, apesar de seu aspecto glorioso, a memória da paixão não poderá ser deixada de lado, que a glória veio através da cruz. Estamos no primeiro dia da semana, não nos esqueçamos. Exatamente com esse sentido do novo pós-pascal, isto é, do novo eterno que não caduca, que não envelhece, Jesus faz a nova criação soprando o Espírito sobre seus seguidores. É uma referência à criação do homem, relatada no capítulo 2, versículo 7 do Gênesis, quando diz que Deus insuflou em suas narinas o hálito de vida e o homem passou a viver. No relato desse fato na tarde pascal, temos a criação da comunidade cristã. A missão é dada logo em seguida: perdoar os pecados e até retê-los, se for o caso. Pecado é aquilo que impede a realização do projeto do Pai, que é a felicidade do ser humano. Ora, perdoar os pecados significa lutar para que os planos de Deus cheguem à sua concretização. E, evidentemente, devolvendo àquele que está arrependido de suas ações contrárias a esse plano, a reconciliação. Pelo batismo e pela crisma, fazemos parte dessa comunidade que devemos continuar a missão redentora de Jesus. Que honra! Que nossas ações, seja na família, no trabalho ou no meio dos amigos, colaborem com a alegria e felicidade daqueles que nos cercam. Assim, estaremos dando glória a Deus, pois a glória de Deus é a felicidade do homem.
1: Concluímos com o especial de Antônio Cardoso na canção e a prece intitulado O Espírito Santo de Deus.

Ao anoitecer daquele dia, o primeiro da semana, estando fechadas por medo dos judeus as portas do lugar onde os discípulos se encontravam, Jesus entrou e, pondo-se no meio deles, disse: a paz esteja convosco. Depois dessas palavras, mostrou-lhes as mãos e o lado. Então os discípulos se alegraram por verem o Senhor. Novamente Jesus disse: a paz esteja convosco. Como o Pai me enviou, também eu vos envio.

0: e do Espírito Santo. A quem perdoardes os pecados, eles lhes serão perdoados. Quem não os perdoardes, eles lhes serão retidos. A missão começa com o protagonismo do Espírito Santo em nossas vidas. Como dizia tantas vezes antes do início de uma missão, da construção de um documento na igreja, o Papa Francisco: o Espírito Santo é o protagonista de nossas vidas. Amém?
1: Amigo ouvinte, chegamos ao final desta edição em língua portuguesa do noticiário da Rádio Vaticano. Obrigada pela sua audiência e nós contamos novamente com você amanhã, neste mesmo horário.

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1: Amigas e amigos, saudações de Dulce Araújo convosco para a emissão da Rádio Vaticano neste dia 24 de maio de 2026, domingo de Pentecostes. O Espírito Santo é a festa da nova aliança entre Deus e todos os povos da terra. Ilumina as mentes e suscita nos corações novas formas de vida, disse o Papa na homilia da missa deste domingo. Leão XIV pediu que rezemos para que o ressuscitado nos proteja do mal da guerra, da miséria e das feridas do pecado. Por ocasião da oração do Regina Celi, ao meio-dia, recordou que os cristãos da China celebram hoje a Santíssima Virgem Maria, auxílio dos cristãos, venerada no santuário de Shenzhen, em Xangai, e invocou a paz eterna para as vítimas do acidente ocorrido nos últimos dias numa mina no norte da China. Não faltaram pedidos de oração pelos povos do Líbano e do Médio Oriente em geral que sofrem pela guerra. A nossa rubrica, África Enclave Cultural, Personagens e Eventos, evoca neste domingo a figura da poetisa, dramaturga e jornalista santomense Conceição Lima, falecida repentinamente a 15 deste mês de maio, no seu país natal. Dela nos fala Filinto Elísio, Inocência Mata e Jorge Carlos Fonseca.

0: Neste domingo de Pentecostes, o Santo Padre presidiu a celebração eucarística na Basílica de São Pedro, no seio da qual cerca de 5 mil fiéis se reuniram para esta solenidade que encerra o tempo pascal, começou por dizer Leão XIV na sua homilia. O Papa sublinhou, todavia, que o Evangelho nos conduz novamente àquele dia novo em que Jesus ressuscitado aparece aos discípulos revelando-lhes o seu corpo glorioso, com as feridas da crucifixão. Estes sinais da paixão são transfigurados. Aquele que estava morto vive para sempre.
1: Colui que era morto vive per sempre.
0: Embora a porta do cenáculo onde estavam reunidos os discípulos cheios de medo estivesse fechada, Jesus entra e enche-os de alegria. Além disso, diz-lhes: a paz esteja convosco. Imediatamente sopra sobre eles o Espírito Santo. O cenáculo torna-se assim para toda a Igreja seio da ressurreição. Por isso, frisou Leão XIV, o Pentecostes é festa pascal e festa do corpo de Cristo, que nós somos por graça. O Papa detém-se depois sobre três aspectos do mistério do Pentecostes: espírito de paz, missão, unidade da Igreja.
1: Anzitutto, lo spirito del risorto e lo spirito della pace.
0: Antes de mais, o espírito do ressuscitado é o espírito da paz. Na Páscoa, Cristo estabelece a paz entre Deus e a humanidade, e o Espírito Santo infunde-a nos corações e difunde-a pelo mundo. Esta paz provém do perdão e leva-nos ao perdão. Jesus é o primeiro a perdoar, e tendo em conta que só Deus pode perdoar os pecados, devemos considerar que Ele nos confia uma obra divina, ao dizer que a quem perdoarmos os pecados ficarão perdoados. Tal autoridade é concedida por Jesus em sinal de reconciliação universal. O Senhor derrama o Espírito de paz de um extremo ao outro da história, porque aquele que redimiu todos da morte não exclui ninguém. Na verdade, o Pentecostes realiza-se como festa da nova aliança, aliança entre Deus e todos os povos da terra. A lei de Deus, continuou Prevost, é o código da paz. É o duplo mandamento do amor que o Espírito nos recorda e nos permite invocar: Veni Sancte Spiritus, porque ele já nos foi dado.
1: Lo spirito del risorto è lo spirito della missione.
0: O espírito do ressuscitado é o espírito da missão, frisa o Papa, salientando o segundo aspecto da sua reflexão. Tal como Jesus foi enviado pelo Pai, também ele envia os discípulos que, com o sopro do ressuscitado dentro de si, começam a anunciar Jesus crucificado e ressuscitado, precisamente no dia do Pentecostes. É a redenção que inicia com a fé e resume as maravilhas de Deus. E esta fé exprime-se em cada boa ação, em cada ato de misericórdia e de virtude.
1: L'opera di Dio, dunque, siamo noi.
0: A obra de Deus, portanto, somos nós, de todas as partes do mundo. Nós somos a novidade do mundo, a luz e o sal da terra, continuou o Papa, não por mérito próprio, mas pela palavra do Senhor que santifica o pecador, cura o leproso, faz daquele que o renegou um apóstolo. E se, por um lado, há mudanças que renovam o mundo ou o envelhecem entre erros e violências, por outro, o Espírito Santo ilumina as mentes e suscita nos corações uma nova vida. Deste modo, transfigura a história e abre a salvação ao dom que o único Senhor partilha com todos. A missão da Igreja atesta essa partilha, transformando a confusão do mundo em comunhão com Deus e entre nós. Esta missão começa por anunciar a verdade de Deus e do homem, pois o Espírito do ressuscitado é o Espírito da verdade. Cristo pediu unidade para a sua Igreja, unidade fundada no amor de Deus, fonte do nosso amor. O Espírito promove sempre a unidade na verdade, porque suscita em nós compreensão, concórdia e coerência de vida. O Papa citou depois Santo Agostinho, segundo o qual o Espírito Santo quis que o sinal da sua presença fosse o dom das línguas que se compreendem numa única fé. E assim o Paráclito nos defende das fações, da hipocrisia, das modas que obscurecem a luz do Evangelho. O Espírito Santo, disse ainda o Papa, imprime em nós o seu caráter no batismo, que faz de nós cristãos, no crisma, que nos torna testemunhos, na ordem, que constitui ministros e pastores para o povo de Deus. A cada um é dada a manifestação do Espírito para proveito comum. Graças ao Espírito, podemos levar a todos a paz autêntica, a verdade que salva, ou seja, o próprio Cristo Senhor. E o Papa concluiu com o convite a rezarmos hoje para que o Espírito do Ressuscitado nos proteja do mal da guerra, que é vencida não por uma superpotência, mas pela omnipotência do amor.
1: Dal male della guerra che viene vinta non da una superpotenza, ma dall'onnipotenza dell'amore. Preghiamo affinché liberi l'umanità dalla miseria.
0: Rezemos para que ele liberte a humanidade da miséria, que é redimida não por uma riqueza incalculável, mas por um dom inesgotável. Rezemos para que nos cure da ferida do pecado, pela redenção anunciada a todos os povos em nome de Jesus. Esta é a graça que infunde coragem aos apóstolos. Por intercessão de Maria, Mãe da Igreja, a infunda também em nós, hoje e sempre.
1: Madre della Chiesa.
0: Após a missa, que se concluiu por volta das 11h30, o Papa subiu ao terceiro andar do Palácio Apostólico para dali rezar com os fiéis reunidos na Praça de São Pedro a oração do Regina Caeli. Antes, comentou o Evangelho, retomando o conceito da solenidade do Pentecostes, em que somos chamados a contemplar o dom do Espírito Santo. O Papa retomou a imagem do Espírito que abre portas. Que portas abre o Espírito Santo hoje? Perguntou. A primeira, respondeu, é do próprio Deus, ou seja, nos dá acesso ao mistério de Deus, concedendo-nos a verdadeira fé, fazendo-nos compreender o sentido das Escrituras e permitindo-nos participar na sua própria vida. O Espírito Santo ajuda-nos a fazer uma experiência pessoal de Deus, a encontrá-lo em Jesus e não apenas na observância da lei, a reconhecê-lo em nós e a descobrir os sinais da sua presença na vida quotidiana. Depois o Papa indicou a porta do cenáculo, ou seja, a Igreja, dizendo que sem o fogo do Espírito, a Igreja permanece prisioneira do medo, assustada perante os desafios do mundo, fechada em si mesma, incapaz de dialogar com os tempos que mudam.
1: Lo Spirito apre le porte della Chiesa.
0: O Espírito abre as portas da Igreja para que seja acolhedora e hospitaleira em relação a todos, afirma Prevost, que citou o Papa Francisco, que queria uma Igreja de portas abertas para todos. O Espírito Santo abre também as portas dos nossos corações, ajudando-nos a vencer as resistências, os egoísmos, as desconfianças e os preconceitos, tornando-nos capazes de viver como filhos de Deus e irmãos uns com os outros, disse o Papa, recordando-nos que também nós devemos invocar o Espírito Santo para que abra as portas que permanecem fechadas.
1: Abbiamo bisogno di riscoprire Dio come padre che ci ama.
0: Precisamos de redescobrir Deus como Pai que nos ama, de edificar uma Igreja onde todos se sintam em casa e de fazer crescer um mundo fraterno onde reina a paz entre todos os povos.
1: Fra tutti i popoli.
0: E o Papa concluiu convidando-nos a confiar, tal como os primeiros discípulos, na intercessão da Virgem Maria, morada do Espírito Santo e Mãe da Igreja.
1: E Madre della Chiesa, Regina Caeli, letare alleluia.
0: A seguir à oração do Regina Caeli, Leão XIV recordou que hoje é dia de oração pela Igreja na China, memória litúrgica da Santíssima Virgem Maria, auxílio dos cristãos, venerada com grande devoção no santuário de Shenzhen, em Xangai.
1: Uniamo la nostra preghiera
2: a quella dei cattolici cinesi.
0: E pediu para unirmos as nossas orações à dos católicos chineses, como sinal do nosso afeto para com eles e da sua comunhão com a Igreja Universal e com o sucessor de Pedro. Que a intercessão da Rainha do Céu obtenha para a comunidade de fiéis na China a graça da unidade e conceda a todos a força de testemunhar o Evangelho nas suas lutas diárias, para ser semente de esperança e de paz.
2: Seme de esperança e de paz. Em particular, invoco a paz eterna pelas vítimas do incêndio.
0: Em particular, invoco, disse o Papa, a paz eterna pelas vítimas do acidente ocorrido nos últimos dias numa mina no norte da China.
2: A Maria Santíssima, aiuto dei cristiani, affidiamo anche le comunità cristiane della Terra Santa.
0: O Papa invocou também a intercessão de Maria Santíssima, auxílio dos cristãos, a favor das comunidades cristãs da Terra Santa, do Líbano e de todo o Médio Oriente, que sofrem por causa da guerra. E concluiu saudando a todos, romanos e peregrinos, referindo-se de modo particular a um grupo de polacos com deficiência e congratulando-se com os peregrinos que vieram de bicicleta de Kelmis, na Bélgica.
2: A tutti auguro una buona domenica di Pentecoste.
0: A todos, o Papa desejou um feliz domingo de Pentecostes.

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0: O mundo ficou chocado com a notícia. Depressa, as redes sociais se encheram de reações de vários cantos do globo. Reações de docentes, estudiosos, ensaístas, conterrâneos, colegas na arte literária, no jornalismo. Todos exprimindo apreço pelo legado que deixa, amargura e incredulidade pela sua inesperada partida. Chamava-se Conceição Lima e era de São Tomé e Príncipe. Filintelizio, da Rosa de Porcelana Editora, conheceu-a pessoalmente e traça, nesta sua crónica, o retrato da grande figura que era.
2: Morreu no passado dia 15 de maio Conceição Lima, a poeta que escreveu sobre o legado nas ilhas de híbridas palavras e tétricas plantações, engenhos enferrujados, proas sem alento, nomes sonoros aristocráticos e a lenda de um naufrágio nas sete pedras. Nascera Maria da Conceição Lima, em Santana, São Tomé e Príncipe, a 8 de dezembro, dia de Nossa Senhora da Conceição, no ano de 1961. Em São Tomé e Príncipe, fez os seus estudos primários e secundários. Começou a escrever poesia muito jovem e, em 1989, participou na 6ª Conferência de Escritores Afroasiáticos que teve lugar em Luanda. No início da década de 80, estudou jornalismo em Portugal. Ao regressar a São Tomé, trabalhou para dois jornais, Revolução e Notícias. De 85 a 88, foi responsável pelo Departamento de Programação e Transmissões da Rádio Nacional. Foi também correspondente da Agência de Notícias Lusa. Em 88, mudou-se para o Reino Unido, onde iniciou uma longa carreira na BBC e posteriormente integrou a equipa de redação da emissora em Londres. Na primeira metade da década de 90, trabalhou como correspondente do Jornal Português Público e da Rádio France Internacional. Entre 91 e 92, trabalhou com o PNUD, formando jornalistas e profissionais de imprensa no seu país. Em 93, fundou o semanário O País Hoje. De 95 a 2008, foi repórter e produtora da BBC, produzindo programas e séries de televisão sobre os temas políticos, sociais e culturais. Durante a sua estadia em Londres, obteve uma licenciatura em estudos portugueses, brasileiros e africanos pelo King's College London e um mestrado em estudos africanos pela Escola de Estudos Orientais e Africanos. O seu primeiro livro, O Útero da Casa, em 2004, foi uma estrondosa revelação, ainda que os seus poemas já tivessem saído antes em algumas antologias e revistas literárias. Desse seu livro, alguns dos seus poemas mais emblemáticos, como Mátria, que diz: quero-me desperta, se ao outro retorno para tatear a diurnal penumbra das paredes, na pele dos dedos reviver a maciez dos dias subterrâneos, os momentos idos. Ou então o poema Afroinsularidade, que viria mais tarde a vencer o concurso de tradução Poems in Translation 2021, promovido nos Estados Unidos da América pela revista Words Without Borders e Academia Americana de Poetas. Poema esse em que discorria nesses termos: e nas roças ficaram pegadas vivas como cicatrizes, cada cafieiro respira agora um escravo morto, e nas ilhas ficaram incisivas, arrogantes estátuas nas esquinas, cento e tal igrejas e capelas para 1000 quilômetros quadrados, e o insurreto sincretismo dos passos natalícios, e ficou a cadência palaciana do Ussuá, o aroma do alho e do zetidoshi, no tempe e no bagatela e no calulu o louro misturado ao óleo de palma e o perfume de alecrim e do malagigon nos quintais de Luchão. E aos relógios insulares se fundiram os espectros, ferramentas do império, numa estrutura de ambíguas claridades e seculares condimentos, santos padroeiros e fortalezas derrubadas, vinhos baratos e auroras partilhadas. Em 2005, produziu uma série de televisão sobre o 30º aniversário da independência de Angola, com foco no Acordo de Paz de 2002 na sociedade angolana. Em 2006, nasce-lhe o livro A Dolorosa Raiz do Micondó, profundamente marcado pela história de São Tomé e Príncipe, bem como pelo diálogo com escritores que lhe eram de referência, como Francisco José Terreiro e Alda Espírito Santo. Em 2009, funda e dirige o programa televisivo Em Direto, dedicado ao debate político na emissora pública de São Tomé. O programa, o mais visto na televisão do país, foi reconhecido como referência do debate democrático. Em 2010, porém, o governo manda cancelar o programa, o que resultou em protestos de jornalistas nacionais e estrangeiros. Conceição Lima passa a escrever regularmente para a revista online Telenon e para a revista África 21 angolana. Em 2011, o livro O País da Quendengue, poesia pan-africanista, com vários versos dedicados aos líderes africanos, como Amílcar Cabral, Patrice Lumumba e Kwame Nkrumah. Em 2013, apresentou um novo programa de televisão, Cartas da Mesa, dedicado ao debate político. E em 2015, publicou Quando Florirem Salambás no Teto do Pico, com versos como Água Grande, não tão Congo, não tão Nilo, água grande sem canoas, sem regatas, apenas rio, cumprindo no mar seu destino d'água. Mas tu, que conheces todas as cidades, tu de tantos rios peregrino habitante, não conheces o rosto da minha cidade, não conheces o rio no corpo da minha cidade. Água grande, além de todas as viagens, rio apenas, irmão de todos os rios. Conceição Lima é o nome mais traduzido da literatura santomense, com livros e poemas em alemão, árabe, espanhol, tcheco, francês, galego, italiano, inglês, xona, serbo-croata e turco. Foi membro fundadora da União Nacional de Escritores e Artistas Santomenses e, em 2021, foi nomeada coordenadora nacional para São Tomé e Príncipe do Movimento Poético Mundial. E permanecerá com uma voz poética transcendente da afro-insularidade.
0: A estudiosa de literaturas africanas e docente na Universidade de Lisboa, professora Inocência Mata, fala-nos da forma como acolheu a triste notícia da morte de Conceição Lima.
3: Eu não sei se já acolhi, porque na verdade é uma perda irreparável para mim. Eu muito sinceramente penso sobretudo na amizade em primeiro lugar do que para a literatura São Tomense, para a literatura de São Tomé e Príncipe, para as literaturas africanas e para as literaturas em português e para o pensamento crítico contemporâneo, não é? Sobre memória, sobre o colonialismo e sobre identidade, particularmente a identidade São Tomense, a identidade insular e a identidade africana. A Conceição Lima, enquanto poetisa, enquanto jornalista, enquanto intelectual, ela pensava São Tomé e Príncipe não nessa perspectiva muito insular, mas numa perspectiva mais africana, mais mundial. E então eu já o disse, já repeti, desaparece uma das vozes mais lúcidas, mais éticas, e mais pan-africanistas e mais poeticamente densas do espaço literário.
0: também o jurista, poeta, romancista Jorge Carlos Fonseca, antigo presidente da República de Cabo Verde, foi acolhido de surpresa pela morte da Conceição Lima, que conheceu e com a qual havia uma certa cumplicidade e amizade.

0: frágil, bom, que contrastava com o vigor da sua poesia, a determinação com que lidava com a matéria literária e a matéria poética. Eu estive com ela, pessoalmente, apenas uma vez, em 2015, em São Tomé. Eu era Presidente da República e encontramos-nos numa cerimónia na Casa de Cacau, em São Tomé, e ela tinha sido convidada para fazer a apresentação de um volume da minha magistratura de influência. Impressionou toda a gente o brilhantismo com que fez a apresentação. Fez uma apresentação rigorosa, bonita, como não tinha visto antes. Portanto, eram textos políticos. Fez uma bela síntese do texto, fê-lo com muita beleza, com erudição, e digamos que marcou-me muito. Passamos a conhecermos muito melhor depois disso, através de troca de mensagens. Foi uma amizade e uma cumplicidade que nós fomos tecendo, e portanto tinha alguma cumplicidade, algumas. Ela também tinha uma característica que era muito serena, era muito, mesmo quando divergia com suavidade, com alguma ternura, e portanto conhecia bem, por esta via, não conhecendo, digamos, pessoalmente durante muito tempo.
1: Foi assim a nossa homenagem à poeta, dramaturga, jornalista santomense Conceição Lima, que foi a enterrar no dia 17 de maio de 2026 em São Tomé. Fica o seu importante legado sociocultural e literário. Siga mais na página da Rádio Vaticano em www.vaticannews.va, onde poderá ouvir na íntegra as palavras da professora Inocência Mata e do Dr. Jorge Carlos Fonseca na íntegra.

E com isto concluímos esta emissão da Rádio Vaticano. Boa continuação do domingo de Pentecostes para todas e todos. Laudetur Jesus Christus.